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1: Hora certa.
2: 9:25.
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1: Então nós vamos cantar essa moda pra vocês, porque quando eu cheguei aqui, sabe quem foi que eu vi? 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
2: 10:03.
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1: Hora certa.
2: 10 horas e 50 minutos.
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2: 11:31.
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1: Hora certa.
2: 11 horas e 57 minutos.
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6: Boa noite.
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Boa noite. Estamos encerrando nossa programação. Entraremos no ar novamente às 5 horas da manhã. Tenham todos uma boa noite.

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2: 4:55.
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2: Maravilha, então, gente, estamos chegando aqui e a partir de agora tem Baú Sertanejo. Obrigado aí pelo teu carinho, pela tua audiência. Você de qualquer parte da cidade, do Brasil e do mundo tá ligado com a gente. E a gente sempre tá ligado em você. E não importa o dia, não importa a hora, a gente tá levando alegria pra você. Alegria, alegria.
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2: Hora certa.
3: 5:26.
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2: Hora certa.
3: 6:05.

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3: Ao som do berrante, está começando mais um dia, está começando mais um Raiz Sertaneja. Eita maravilha! Bom dia, seja muito bem-vindo. 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Está começando mais um Raiz Sertaneja. Você é meu convidado especial. É, vem comigo, participe. O WhatsApp é o 44-4141-4410 e o 98837-4005. Para você falar comigo, mandar sua mensagem, seu bom dia, participar, pedir seu modão, tamo aqui juntos e vamos juntos até as 9 da manhã, que alegria. Hoje é sexta-feira. Pão de manda conta, né, gente? Eita, semana se encerrando, mas tem coisa pra fazer hoje, hein? Tenho certeza que você também tem muitos afazeres, então bora lá, gente, com toda a energia positiva, com toda a vontade de ser feliz e toda a disposição do mundo. E humildemente pedimos ao nosso Papai do Céu que cuide de cada um de nós, né? Dos nossos afazeres, nos dando aí, ó, discernimento em todas as coisas, serenidade, paciência. É, o dia tá só começando, né? Muita energia, muita vontade e determinação para enfrentarmos mais um dia pela frente, agradecendo a Deus por estar vivo, por estar bem, por ter acordado. O dia está, a noite ainda, né, praticamente, está começando a querer clarear, né? Mas que Deus esteja sempre com a gente o tempo todo, constantemente. Ó, os termômetros estão marcando agora, nesse exato momento aqui no estúdio, 19 graus, agradáveis 19 graus, né? Hoje, dia 4 de setembro, Deixa eu falar com o povo que tá aqui comigo, já mandando mensagem logo cedinho. Que bom que vocês acordam comigo, gente, que bom que vocês acordam animados. Bom dia, Geraldo Brito. Ô, Geraldo, bom dia, rapaz, você tá bem, tudo certinho, forte abraço, ótima sexta-feira para nós, né? Também o Lauro Bernardo de Vila Velha. Ô, Lauro, como é que você tá, meu irmão? Bom dia, tudo certinho. Claudino Bento, capital paulista. Ô, Claudino, bom dia, rapaz, tudo bem, tudo certo contigo? Bom dia também a Dulce Carlotto. Bom dia, Dulce, tudo certo? Por aí, abração pro Danielzinho, pro Cristiano, que Deus abençoe vocês aí, ótima sexta-feira. Gente, é bom demais, viu? Lauriano de Floresta. Lauriano, um abraço pra você, você tá bem? Tudo certo contigo? Bora pra mais um dia? Gente, bacana, viu? Ô, Rose também, Rose já tá... Ô, Rose, bom dia, Rose, já tá na creche, hein? Um abração pras meninas aí, tá? Pra Vanderleia, Kate Kelly, Dalila, Yolanda, a Roseli Piveta, a Nilza, a Vanessa, todo o pessoal aí, viu? Um abração para vocês, ótimo trabalho, beijão nas crianças, daqui a pouco começa a chegar as crianças, né? Já tomam café e assim por diante, são bem tratadas, bem cuidadas. Bora lá para mais um dia, né? É, Moacir Escádua. Bom dia, Moacir. Você tá bem? Tudo certinho? Que Deus esteja ao nosso lado sempre, né? Diz bom dia, meu irmão, que o nosso dia seja do jeito que o grande arquiteto determina. Assim seja. O nosso arquiteto do universo, criador de todas as coisas, nosso mantenedor, provedor, esteja ao nosso lado sempre. Moacir, um abração, viu? Obrigado, um abraço a todos em Vitória, Espírito Santo. Onofre! Onofre, bom dia, Onofre, você tá bem, rapaz? Tudo certo? Ótima sexta-feira, Onofre, para você, para Silvana, para toda a família aí. Um abraço a todos em Paraná City. É bom demais, né, gente? Eita, Alice Alves. Alice, bom dia, Alice, tudo bem com você? Ótima sexta-feira, viu? Ah, gente, maravilha, que bom, viu, gente? É bom demais ter vocês aqui com a gente, tá? A Roseli também. Ô, Roseli, bom dia, Roseli, você tá bem? Roseli Piveta, já mandou um áudio pedindo música. Já a gente vai estar atendendo vocês, viu? Pode mandar, vai mandando, vai falando comigo, vai pedindo música, a gente vai atendendo. Quero atender a todos, um abração, Roseli. Ah, também a Silvana, Natália Serena, Zé Paulo, Diego. Silvana, um abraço para você, ótima sexta-feira. Deus abençoe ricamente. E a Natália Serena, curtiu o aniversário ontem? Bom demais, né? Tá crescendo essa menina, tá virando uma moça. É, linda demais, determinada, corajosa, trabalhadora. É bom demais, um abração para vocês aí, tá? Sueli Martins, bom dia, Sueli, tudo bem com você, Sueli? Um abração para você e toda a família Martins, seu Dito, dona Doralice e todo o pessoal aí, um abraço, viu? Seu Dito tá bem? Fala que eu mandei um abraço para ele, tá? É, gente, assim vai, assim começa a nossa sexta-feira para encerrar nossa semana. Bom dia, Maria Lúcia Lacerda, bom dia. Bom dia também a Dona Divina, Alexandre Oliveira, Tia Lena, Reginaldo Ribeiro. Bom dia também a Roseli Garcia, de Floresta. Bom dia, Roseli. Bom dia também ao Figo de També. Bom dia. Vamos começar, gente? Ó, é uma coisa importante que a gente precisa entender e colocar em prática em nossa vida sempre, viu? É, olha só. Essa aqui, ó. Quem quer realmente fazer, dá um jeito e faz, né? Quem não quer, inventa uma desculpa qualquer. Então bora fazer, vamos lá, se enche de coragem e vamos pra cima, que hoje é sexta-feira. Vamos, hoje tem a história da moda de violas, viu, gente? Vamos contar a história dessa dupla fantástica, Milionário e José Rico. Se fosse contar toda a história deles, teria que ter um programa 2, né? Mas vamos fazer, né, resumidamente, contar um pouquinho aí da história dessa grande dupla que cantou e encantou e ainda, né, lógico, não estão mais conosco, mas as músicas que deixaram são simplesmente fantásticas. São 6:10, 6:10. Vamos lá então, juntinho comigo, cheio de coragem, determinação, com aquele sorrisão no rosto. Aquele sorriso mais lindo do mundo. Respira fundo e diz comigo assim para começar a nossa manhã. Bora lá! Boa!

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1: 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São 6 horas e 31 minutinhos, mas que sequência linda, né? Essa música do Christian Raff, que eles cantam na realidade, é simplesmente maravilhosa, né? Deusa do Araguaia, César Menotti e Fabiano com Blusa Vermelha. E também Chitãozinho Chororó, Cavalo Enxuto. E para começar nosso bloco, Lio e Léo, Sementinha. Vamos falar a verdade, hein? Tem coisas que não adianta. É só aqui no Raiz Sertanejo, é só aqui na Itambé FM. É por isso estamos juntos e vamos juntos até as 9 da manhã com esses modão, coisa mais linda, né? 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
3: 6 horas e 33 minutos.
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6: É uma viagem gostosa, né, gente? É viajar no passado, trazer boas lembranças, boas recordações. Eu sempre gostei muito da música, desde garoto, sabe? Não só de ouvir, mas eu gostava muito de cantar e gosto até hoje, né? Mas a música, ela tem esse poder de criar caminhos em nosso cérebro, deixando boas recordações, ou más, depende da situação. Mas a música nos leva, nos faz essa viagem e sempre traz alguma recordação, alguma coisa que aconteceu naquele momento que você estava ouvindo a música. Eu acho fantástico, né? Como diz o meu amigo o Moacir Escádua, um grande arquiteto, também fez as sete notas musicais, os sete dias da semana, as sete cores do arco-íris. É interessante isso, né? Mas ele que criou essa questão da música desde do céu, vamos dizer assim, né? Porque fala lá do coro angelical e assim, que é o coral dos anjos. Fantástico, né, gente? A música é algo realmente divino, né? Então, ó, meu amigo Maurício Mendonça, lá de Formiga, Minas Gerais. Bom dia, Maurício, você tá bom, rapaz, tudo certo? Maurício, perdão aí por não ter tocado sua música ontem, tá? Ontem eu tava revendo aí, né, as mensagens dos ouvintes. A música do meu amigo Maurício tinha ficado para trás, então tá aqui no jeito. Vamos tocar hoje, né, sem falta, agora, já, nesse instante. O Maurício pediu a música do trio Parada Dura, Cruz Pesada. Quero oferecer aí a todos os ouvintes, para você e sua família, muito obrigado, meu amigo, para todos, né, que gostam da música sertaneja, o meu mais muito obrigado, né, um forte abraço, seu amigo e ouvinte de todas as manhãs, Maurício Mendonça, da cidade de Formiga, Minas Gerais. Maurício, um abração para você, meu querido, muito obrigado pelo carinho, viu? E, ó, essa é de ontem, tá? Se quiser fazer alguma outra escolha para hoje, manda lá que eu vou estar aqui, ó, atendendo vocês, tá bom? Um abração. Eita, mas é bom demais da conta, hein, gente? Vamos falar a verdade, viu? Bom dia também a Maria Helena. Ô, Maria Helena, bom dia. Você tá bem? Tudo certinho? A Maria Helena mandou que sua sexta comece com paz no peito, fé no caminho, Deus à frente de tudo e assim tudo dá certo. Um abração, viu, Helena? Deus abençoe. Wilson Gomes, ô Gomes, bom dia, Gomes. Um abração a todos aí em Mamborê, cidade querida. Deus abençoe vocês aí. Obrigado pelo carinho, o Gomes. Saudade de ser, rapaz. Forte abraço, viu? Lorivaldo tá aqui também. Ô Lorivaldo, bom dia, Lorivaldo. Você tá bom? Tudo certo? Um abração, rapaz. Ótimo dia. Bora trabalhar? Ah, então vamos que vamos, né? Então, quem mais? Deixa eu ver. Maurício Pelizé, meu amigo Maurício. Bom dia, rapaz. Você tá bom? Tudo certo? Deus abençoe ricamente, viu? Você e toda a família. Rapaz. Esse Brasil tá meio virado no avesso, né? Vamos falar a verdade. Depois de tudo que foi colocado as claras para o Brasil, o tal do Moraes estava lá ainda ontem. É impressionante, gente. Impressionante, né? O que está acontecendo com esse Brasil, hein? É difícil até de entender, viu? Mas bora lá, né? Vamos acreditar que já que essas coisas param de acontecer. Maurício, um abraço, viu? Pois se for fazer aquele omelete lá, manda foto só para fazer inveja, tá bom? Tapioca, seja o que for. Tamo junto. Um abraço. Bora lá, vamos de música então, são 6 horas e 41 minutinhos, Trio Parada Dura, Cruz Pesada.

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1: Ah, bom dia, Simone Oliveira. Abração pra você.

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1: Hora certa.
2: 6:56.
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14: Vem comigo, vamos dar uma olhadinha na previsão do tempo, né? Vamos ver como é que fica tempo para hoje, para amanhã, final de semana, comecinho de semana. Hoje é sexta-feira. Hoje o dia começa com sol, mas ó, pancadas de chuva à tarde e à noite, viu, gente? Pancadas de chuva à tarde e à noite. A temperatura de 17 a 30 graus. A sensação térmica vai ficar entre 16 e 21. A chance mesmo de chuva está em 63%. Então, há mais probabilidade que chova do que não chova, tá bom? Sábado, mínima de 20, máxima de 25 graus, sol com algumas nuvens, chove rápido durante o dia e também à noite.

0: E as chances já são maiores, 89%, e a sensação térmica vai ficar entre 18 e 22 graus. Domingo, vamos ver como é que fica domingo aqui. Nublado com chuva de manhã, o sol desenrola carretel. Para lá. Nublado com chuva de manhã, sol e diminuição de nuvens à tarde. À noite com muitas nuvens. A chance de chuva está em 79% e a temperatura, a sensação térmica vai ficar entre 15 e 18 graus. Dá uma boa refrescada, né? E a temperatura entre 17 e 20. Para segunda-feira, só para começar a semana, sol com muitas nuvens durante o dia e períodos de céu nublado. Noite com muitas nuvens, sem chuva na segunda-feira e a temperatura vai ficar entre 13 graus, hein, gente? Ó, cai bem a temperatura e vai a máxima de 23 e a sensação térmica vai ficar aí, ó, entre 12 e 18 graus, tá? Para a próxima semana tem alguns alertas vermelhos, a gente vai estar atento e passando as informações para você no decorrer da semana. Qualquer informação, qualquer alteração, a gente vai estar passando aqui para você. Então fique ligadinho, agora são 7:01, 7:01.
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0: Bom dia, Eva Aparecida! Como é que tá você, minha querida? Tudo certinho? A Eva mandou assim, olha, que hoje não falte ânimo, força, fé e lembre-se, você pode tudo naquele que te fortalece. Amém, verdade. Né? Todos nós, todos podemos maravilhas naquele que nos fortalece. Basta confiar, acreditar, né? E assim as coisas vão de acordo com a vontade dele, dando tudo certo, né, Eva? Um abração, viu? Vanilde Almeida, bom dia Vanilde, tudo bem com você? Forte abraço, viu, para você, para Rosemary e para todos aí, que Deus abençoe ricamente, tá? Bom dia Jair, você tá bom, tudo certo, feliz sexta-feira. O Jair mandou essa aqui, ó, que Deus abençoe seus planos, te proteja de todo o mal e te encha de coragem para seguir em frente, assim que seja. Para todos os nossos queridos ouvintes, um abração, Jair. Obrigado, ótima sexta-feira. Eva Besse, bom dia, Eva. Você tá bem? Tudo certo? Bom dia, meu amigo. Deus te proteja sempre. Amém. Assim seja com todos nós. Abração, Eva. Maria Helena, bora tomar um café, Maria Helena, hein? Ai, ai, ai, coisa boa, viu? Bom dia para você, um abração, viu? Para você, pro Vivalter, para a mamãe, para todos os familiares aí, que Deus abençoe vocês ricamente. Agora são 7 horas e 3 minutinhos, 7 e 3. Ah, bom dia, Roseli Piveta. Como é que tá, Roseli? Tudo bem? Fala comigo.
1: Bom dia, Oliveira Júnior. Bom dia. Abençoado dia. Que Deus abençoe o nosso trabalho, o nosso dia. Queria pedir para todas as meninas da creche.
0: Sim.
1: É, Leandro Leonardo, cerveja.
0: Cerveja, ó.
2: Doce, doce como mel.
0: Eita, bora lá. Sextou, são 7 horas e 4 minutinhos. Leandro e Leonardo.

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1: Ah, bom dia, gente! Agora são 7 horas e 15 minutinhos, 7h15. Essa música linda aqui é a Rose. A Rose lá da creche oferece para todas as meninas da creche, Léo e Vinícius. Essa música é linda demais. É, na realidade, é Laço Aberto, e também Meu Ex-Amor. Bora lá? 6, 7 horas e 15 minutinhos. Vamos que vamos!

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3: Itambé FM e a hora certa.
4: 7:21.
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1: Eita maravilha, coisa boa. Bom dia, pessoal de Vila Velha. Paulo Bimbato, você tá bom, rapaz? Tudo certo por aí? Tudo na paz? Ah, manda um abraço pro meu amigo Ari França. Ô, Ari, um abraço para você, rapaz. Deus abençoe. Obrigado aí pelo carinho da audiência, viu? É, estamos aqui. Estamos juntos, vamos juntos até as 9 da manhã. Ô, Paulo, um abração. Muito obrigado, viu? Abraço para você e toda a família. Pessoal de Vila Velha, Espírito Santo, ligadinho com a gente aqui na Itambé FM. Ah, vamos que vamos. Então, bora lá. Quem mais tá por aqui também? É, meu amigo Moacir Escardo. Ô Moacir, bom dia, rapaz. Tudo certo? Tudo na paz? É, o Moacir é de Vitória, Espírito Santo, dizendo, meu amigo, manda um abraço para o Fabrício Canto. É, ele é da Rio Sul, distribuidora de brócolis, de Teresópolis. Olha que bacana, gente. Pessoal lá em Teresópolis também tem, tá aí, ó, atento à rádio e também FM. Ô Moacir, obrigado, viu? Obrigado, um abraço para você. Um abraço pro Fabrício. É, gente, pessoal da Rio Sul, distribuidora de brócolis, lá em Teresópolis. Um abraço também. Teresópolis, linda cidade histórica. É, eu estive quando garoto em Teresópolis, visitando um museu. É uma viagem que ficou marcada em meu coração. Um abraço para vocês aí. Deus abençoe. É, eita, vamos que vamos. Vamos longe, né, gente? Graças a Deus. É. A internet possibilitou e deu essa condição de crescer, né? Espalhados aí pelo Brasil afora, acompanhando aí também a FM. Também meu amigo Lauro Bernardo de Vila Velha. Ô Lauro, você tá bom, rapaz? Ótima sexta-feira pra você. O Lauro pediu pra tocar uma música aqui, ó, Vontade Dividida, com Milionário e José Rico. E ofereceram um amigo Tuca Lopes de Vila Velha. Tuca, um abração, Tuca, um abraço também ao Lauro Bernardo. Já vou separar a música aqui do Milionário José Rico daqui a pouco. Eu vou contar a história deles, inclusive, daqui a pouquinho. É, o Lauro, Deus abençoe, viu? Eita, que bacana, gente. Eu tenho um carinho especial a esse povo que participa de longe, acompanhando a gente. É bom demais da conta, viu? Bom dia, Dagmar Gaspar. Uma abençoada sexta-feira para nós. Deus abençoe você em seus trabalhos. Deus abençoe sua mamãe, a titia, seus filhos. É, um abraço a todos aí, tá, Dagmar? É, também o Japa tá por aqui. É o Ronaldo Lucchese. É, quem mais? Ah, Maurício Belizé mandou o vídeo. Eita, bom demais, rapaz. E isso aqui, quando a gente era criança, não é, né? Mas a gente chamava de bauru. É aquele pão com tomate, queijo, né, presunto. Faziam bauru, mas o bauru mesmo da cidade, lá que ficou famoso mesmo, é um pouco diferente. Mas quando era criança a gente falava que fazia bauru em casa e tudo bem, né? Tá valendo, viu? Eita! Ótima, gente. Quem tá por aqui também é o Adriano Bueno. Adriano, bom dia, Adriano. Você tá bom, rapaz? Tudo certo? Uma abençoada sexta-feira pra nós. Tudo de bom, né? Também o Tuquinha. Bom dia, rapaz. É, a Jesus, né? A ele, toda honra, toda glória, e assim seja hoje e sempre, amém. William Toniassi, bom dia, William. Cadê o William? Sumiu, tá aqui. Cadê? O Walter também tá aqui. O Walter da Retífica Paissandu. O Walter, bom dia.
2: Bom dia, Oliveira.
1: Bom dia, rapaz.
2: Ótima sexta-feira pra você e pra todos os ouvintes.
1: Obrigado. Tamo junto.
2: Abençoada seja a nossa sexta-feira, né, Oliveira?
1: Sim.
2: Amém.
1: Hoje e sempre. Ô, Walter, obrigado pelo carinho. Que a nossa sexta-feira seja repleta de muitas e muitas bênçãos. Forte abraço pra você, viu, meu amigo? Rudinei, meu amigo Rudinei, os Bonifácios lá de Foz do Iguaçu. Bom dia, meu irmão. Forte abraço pra você e toda a família. É, você vê os meninos, fala que eu mandei um abração pra todo mundo, tá? É bom demais da conta. Sexto, vamos de música. Ah, gente, essa música aqui é de uma dupla que quando eu era garoto eu escutava demais, eu gostava demais. Eles cantavam muito afinados, né? E tinham umas músicas diferenciadas, né? Cleito e Cristiane. Se eu não me engano, depois eu vou apurar certinho, Mas eu acredito que o Marrone, da dupla Bruno e Marrone, tocava instrumento para ele. Teve a oportunidade, eu acho que ele contou um pouco dessa história, a honra que ele sentiu quando foi chamado para cantar, tocar para a dupla Cleito e Cristiano. É, gente, era diferenciado, bacana demais. Ó, Eu Não Sou Brinquedo Seu, para lembrar, trazer boas recordações, matar a saudade, aquela viagem no tempo. São 7h29. Ah, modão bom demais da conta. Pra você que tá ligadinho aqui na Itambé FM, ó.

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1: Ah, Dagmar Gaspar, fala comigo, tudo bem por aí, tudo certo? Vai pedir um modão? Então bora lá.
2: Vamos de música, Oliveira. Vamos tocar uma música bem antiga, Porque Brigamos, com Guilherme e Santiago. Faz tempo que eu não ouço essa música,
1: sim,
2: essa é top.
1: Top demais.
2: Feliz pra todo mundo que tá ligadinho na programação, em especial pra minha mãe, pra minha tia Fátima e pra Dona Santa.
1: Um abraço.
2: Um grande abraço. Uma sexta-feira abençoada para todos.
1: Obrigado, meu querido. Abraço. Dona Santa, faz tempo que eu não vejo esses dias. A gente sempre estava encontrando ali na Votoninha, né? Faz tempo. Um abraço, Dona Santa. Abraço a todos. E agora são 7 horas e 33 minutinhos. Guilherme Santiago.

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1: Ah, bom dia, Deza, doutor Camargo, um abração pra você, Deza, pediu a música do Lucas e Luan, 7h37. 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
1: É lindo demais da conta, né, gente? Manto Estrelado. Essa música é o Batô e Kleber. Você escutou aí também Luan, Lucas e Luan, Horizonte Azul, Guilherme Santiago. É, por que brigamos? Por que brigamos? É, ó. Também, Eu Não Sou Brinquedo Seu, Cleito e Cristiane. 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Delícia, bom demais. Mas daqui a pouco, né, vai chegando 11h, 11h30, vai batendo aquela fome. 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Nós vamos com os nossos apoiadores culturais, já volto para contar a história da moda de viola, hoje contando um pouquinho da vida de milionário José Rico.
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3: Itambé FM e a hora certa.
4: 7h46.
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3: Vamos conhecer um pouquinho da história dessa dupla que ficou conhecida como a Gargantas de Ouro, Romeu e José, ou seja, Milionário e José Rico. É a dupla da música sertaneja do Brasil, formada pelos cantores Milionário e José Rico, os dois, vocal e violão. Em 1970, eles começaram a fazer sucesso, se encontraram por volta de 1960 e formaram essa dupla simplesmente maravilhosa, né? E cantaram aí por 40 anos, né? A dupla recebeu esse apelido, essa alcunha, vamos dizer assim, de Gargantas de Ouro, devido à potência vocal dos cantores. Os músicos alcançaram um auge na carreira com canções como Descida, Descida, linda canção, Estrada da Vida e assim por diante, né? É, o Romeu e José se conheceram aí nos meados da década de 60 e formaram a dupla. Em 70, já começaram a fazer sucesso. Estrada da Vida, 77, Tribunal do Amor, 82 e assim por diante, né? Obtiveram tantas músicas, né? Obtiveram destaque na indústria fonográfica brasileira e formaram-lhe e tornaram-lhe reconhecidos no âmbito nacional e internacional. Lançaram então pelo menos, gente, se eu não estou enganado, 20 álbuns entre gravações de estúdio, gravações ao vivo, compilações e até em 91 acabaram se separando. Não sei se você sabia disso. Eles vieram fazendo sucesso e aí em 91 resolveram cada um seguir sua carreira, né? Milionário se juntou a Matias, né, que havia deixado a dupla Mato Grosso e Matias. E posteriormente, em 93, ele cantou com Robertinho, que havia deixado a dupla Léo Canhoto e Robertinho. E Zé Rico seguiu aí a carreira solo. Em 94, Milionários aí voltaram a cantar junto e lançaram Nasci Pra Te Amar, disco que marca a volta da dupla, então, né? Nos seguintes 20 anos, lançaram 8 álbuns, inclusive Sentimental Demais, Dono do Mundo, e aí obtiveram aí muito êxito, muito sucesso. Até março de 2015, José Rico foi internado em Americana, São Paulo, e aos 68 anos veio a falecer devido à parada cardíaca. A morte do cantor, lógico, pôs fim aí definitivo à dupla Milionário e José Rico. Milionário então aí formou dupla com o cantor Marciano, né? Estiveram aí em atividade até o falecimento do Marciano, que ocorreu em janeiro de 2019. Mas continua cantando, inclusive até a música que o João de Souza e Bonifácio gravaram junto com o Milionário. Ficou linda, inclusive, né? É, essa é um pouquinho da história, viu, gente? É da dupla Milionários do Zé Rico, que fizeram aí, ó, muito sucesso, muitas músicas que marcaram épocas, marcaram gerações. Essa é uma das músicas que eu tenho tocado na voz aí do Bruno e família, mas quem gravou a primeira vez, e essa eu vou deixar inteirinha para vocês aqui, ó, é Mensagem do Além, Milionário José Rico. Agora são 7 horas e 53 minutinhos.

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1: Ah, gente, chega a ser emocionante, né? Vamos falar a verdade, viu? Coisa mais linda, gente. É, milionário de José Rico, mensagem do além. Eles se foram, né? Os milionários continuam, o Zé Rico se foi, mas as canções marcam, né? E ficam, ficam e ficam mesmo, né, gente? Enquanto houver um apaixonado pela música sertaneja, as canções permanecem. Ixi. Zé Roberto, bom dia, meu amigo, você tá bom? Tudo certinho por aí? Forte abraço para você, viu? Deus abençoe, obrigado aí pelo carinho da audiência de sempre, tá? Também o Valmir Amaral, bom dia, Valmir, você tá bom, rapaz, tudo certo? Um abração para você e toda a família. O Valmir mandou assim, olha, que a paz de Deus seja derramada em sua vida e na vida de todos os seus ouvintes. Obrigado, meu querido, Deus abençoe você aí, tamo junto sempre, tá? Um abraço para você aí também e para todos os seus ouvintes, Deus abençoe ricamente. Josemar, bom dia, Josemar, você tá bom? Josemar, você tá feliz, tá tranquilo, tá favorável hoje? Então, bora lá, vamos que vamos. O Josemar mandou assim, olha, mas o Espírito de Deus produz o amor, a alegria, a paz, a paciência, a delicadeza, a bondade, a fidelidade, a humildade e domínio próprio. Contra essas coisas não existe lei. Esses são os frutos do Espírito Santo, meu amigo. Deus abençoe ricamente. Que esses frutos estejam na vida de cada um de nós, né? Dona Nadir lá no Liberdade também por aqui. Dona Nadir, bom dia. Um abraço, viu? A toda a família aí, que Deus abençoe vocês. Um abraço, seu Vidal. Que a sexta-feira seja repleta de muitas e muitas bênçãos. Carlinhos Ramos também está por aqui, meu amigo Carlinhos Ramos. Ô Carlinhos, você tá bom? Tudo certinho contigo? Forte abraço, meu amigo. Deus, em suas mãos entrego o meu dia. Conduz os meus passos, protege minha família, me enche de paz e que eu consiga enfrentar cada desafio com confiança e espalhar luz por onde eu passar. Que o teu amor nos guarde hoje e sempre, Carlinhos. Um abração para você, rapaz. Amém, assim que seja. Demeval, Paracatu, Minas Gerais. Como é que tá, meu querido? Fala comigo, Demeval.
2: Oliveira, bom dia, Oliveira.
1: Bom dia.
2: Tá o Paranazão aí?
1: Bem demais, rapaz.
2: Parou de chover já?
1: Parou. Mas até previsto,
2: não. Tá quente, pra Dedéu.
1: Tá quente, né, rapaz? Muito calor, né? Tá, realmente, né? Demeval, um abraço aí a todos em Paracatu, Minas Gerais. Abração, meu filho. Deus abençoe hoje e sempre. Severina, capital paulista, também tá por aqui. Oi, Severina. Bom dia, Severina. Tudo certinho? Jesus ilumine sempre nossas vidas. Que Deus abençoe ricamente, tá bom? Eita, olha que maravilha. É muita gente. Isso é bom demais, viu? Bom dia, Maria de Lourdes. Bom dia.

0: Liberação de toca rosa branca pra mim.
1: Deixa comigo, já vou separar aqui. Obrigado, Geraldo Brito. Bom dia, uma abençoada sexta-feira para todos nós. Toca aí a música Franguinho na Panela. Vou tentar, meu irmão. Vou, se possível, já separar aqui. Tá? Deus abençoe, forte abraço. Cirção, meu amigo Cirção, como é que tá? Rapaz, um abraço para você e toda a família. O Cirção pediu aqui, ó. Manda um abraço para Roseli Tirone. Ô, Roseli, um abraço, viu? Deus abençoe, obrigado, né? Roseli escuta o programa todos os dias, é. Roseli, um abração para você e toda a família Tirone. A Roseli pediu uma música aqui do Teixeirinha, é. E ela oferece aí para Aparecida Bueno e também para o Adriano Bueno, são de Floresta. São 8:01, o tempo passa muito rápido, né, gente? Roseli, essa música é simplesmente linda para matar a saudade, trazer boas recordações, inclusive produção, coloca lá, vai, Modão do Coração, vai lá, coloca aí Modão do Coração, essa é simplesmente uma viagem no tempo. Teixeirinha, Roseli, um abraço.
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1: Eita maravilha! Essa é dos tempos de antigamente, ó.

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9: São 8h20 dessa sexta-feira linda, maravilhosa. Eita, você que está comigo, meu muito obrigado pelo carinho, pela audiência espalhado pelo Brasil afora. Vamos juntos até as 9, né? Já estamos indo aí para a última parte do nosso programa. E ó, feliz da vida, viu, com a semana, feliz da vida com as participações. Se eu falar aqui com a Adriana Peixoto, Adriana, bom dia, tudo bem com você? Tudo certinho, forte abraço. Pediu a música aqui, ó, Eu Te Seguro, Panda, e oferece para todas as meninas da creche. Abração a todos vocês aí, bom trabalho. Já vou separar, já vou tocar nesse bloco aqui, tá bom? Abração, Adriana, Deus abençoe todos vocês aí, bom trabalho. Tonho, lá em Jacarezinho, Tonho, Jacarezinho, Norte Velho do Paraná. Tonho, fala comigo, bom dia, Tonho.
10: Bom dia, Júnior.
9: Tudo bem, meu amigo, tudo certo?
10: Uma ótima sexta-feira, cheia de muita paz, muita luz para você.
9: Opa, obrigado.
10: E para toda a sua família.
9: Igualmente para vocês aí, Tonho.
10: Júnior, eu tô com uma música do Gilberto Gilmar.
9: Gilberto Gilmar.
10: Com X.
9: Valeu? Deixa comigo.
10: Um abraço, fica com Deus.
9: Ô, meu, já tá no jeito aqui, já vamos tocar, viu? Aguenta aí, um abração a todos aí em Jacarezinho, um abraço a toda a família, Tony. Deus abençoe vocês. Juvelina Inácio, bom dia, Juvelina.
11: Bom dia, amigo, tudo bom?
9: Bem.
11: Tem uma sexta-feira muito, muito abençoada.
9: Amém.
11: Nas mãos de Deus. Tá?
9: Obrigado.
11: Olha,
9: viu?
11: Roda pra mim uma música com o Teodoro Sampaio.
9: Certo.
11: Os mais antigos, caro amigo.
9: Caro,
11: tá?
9: Amigo.
11: Eu ofereço pra você, pra sua família e pra todos que estiverem ouvindo, tá? Que você tenha um final de semana muito abençoado nas mãos de Deus.
9: Amém.
11: Tá bom?
9: Pra vocês
11: até
9: também.
11: Segunda, se Deus nos abençoar.
9: Amém. Aí, ó, sábado, não vamos esquecer que segunda com Raiz Sertaneja, mas amanhã tem o louvor e adoração. Ah, você é meu convidado, a partir das 10 da manhã, louvor e adoração aqui na Itambé FM. Hora de agradecer, momento de passar assim, ó, instantes com Deus, louvando e adorando. Amanhã, não percam, louvor e adoração. Agora são 8h23, Teodoro e Sampaio, meu caro amigo, é isso? É isso aqui, ó. Eita, modão dos bons, gente. São 8h23, acerta o seu aí, arredondo o meu aqui, vamos juntos.

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0: Silenciosa, bora lá, vamos junto. Para um pouquinho que tá fazendo agora. Para aí, vem aqui pertinho do rádio. Chega aqui pertinho, isso, mais um pouquinho. Aí, agora sim, ergue um pouquinho o volume. Nós vamos com nossos apoiadores culturais. Na volta, tenha um bom dia com Oliveira Jora.
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2: Hora certa.
3: 8:35.
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5: Muito bem, meus queridos ouvintes, chegou o melhor momento do dia. Momento de juntos, ó, pararmos um pouquinho e refletirmos como anda a nossa vida. Temos feito de bom ou não, e principalmente se estamos vivendo ao lado de nosso Deus. Ah, estar ao lado de Deus faz e sempre fará toda a diferença. Então pare um pouquinho o que você está fazendo, chega aqui pertinho do rádio, ergue um pouquinho o volume e vamos conversar. Sabe, meus queridos, eu fico pensando na capacidade que o homem tem de querer julgar as pessoas. Somos todos falhos, somos todos seres humanos, temos os nossos defeitos, cada um tem sua fraqueza, ninguém é melhor do que ninguém, e por isso, Deus disse que nós não devemos julgar ninguém. Nós devemos perdoar, nós devemos amar, nós devemos ajudar, julgar, não. Ah, e é difícil entrar na nossa cabeça isso, né? Porque nós queremos sim julgar as pessoas. Sempre estamos prontos a apontar onde elas erraram, o que elas fizeram de errado, o que elas falaram de errado, as escolhas erradas que elas fizeram. Mas não estamos com a mesma disposição para abraçar, amar, ajudar, aconselhar, que é diferente. Compaixão é algo que nós precisamos aprender a exercitar em nossa vida, entender como as coisas são realmente. Eu vou contar uma historinha para você e eu chegamos num ponto aqui que eu acho muito interessante. Uma história real, verídica e muito comovente. Tadeu, ele era aluno de uma escola estadual muito conceituada na cidade que eles moravam, na região que eles moravam. E Tadeu era um menino sempre muito exemplar, até o momento que as coisas começaram a dar errado, mas muito errado. E ele começou, lógico, a refletir isso na sala de aula. A sua professora, a professora que começou aquele ano letivo com ele, não sabia do seu passado e nem sabia o que havia dado de errado e nem porquê das coisas, mas ela começou o ano com um discurso que todos são iguais, que devemos respeitar a todos, que ela como professora ia tratar todos da mesma forma e assim por diante, e assim tem que ser. Só que no meio do ano ela já não estava aguentando mais o Tadeu devido à dificuldade de relacionamento, inclusive com os alunos, a falta de higiene, ele estava sempre fedendo, sempre sujo e nunca ia bem, não prestava atenção, sempre desatento. Ela não estava aguentando mais. Passado um pouquinho do meio do ano, ela chamou o Tadeu e falou: Tadeu, chega, basta, eu não quero mais que você venha, você vai ser expulso, eu vou conversar com o diretor, onde já se viu, você não vai para frente desse jeito. E o Tadeu foi embora para casa, voltou no outro dia, bem ressabiado. A professora foi conversar com o diretor nesse período. O diretor chegou para ela: você precisa conhecer o Tadeu. Como assim? Você acha que eu não conheço? Faz mais de 6 meses que eu estou dando aula para ele. Não, você não conhece. Você conhece ele agora. Mas veja o histórico dele. E deu o histórico escolar do Tadeu para a professora. E ela começou a ver, meio com pouco caso, mas viu, começou a perceber que ele tinha um histórico muito bom, de notas excelentes, sempre bom aluno, sempre o destaque da sala, mas de forma positiva. E ela começou a ficar curiosa onde e o que aconteceu, essa virada que o Tadeu passou de ser o melhor para ser, passou a ser o pior, de melhor para pior. E aí ela foi compreendendo no histórico que a mamãe do Tadeu ficou doente e o Tadeu foi ficando difícil de lidar, e que a mamãe do Tadeu faleceu e aí ele ficou quase insuportável, e que o pai do Tadeu não ligava para ele e por isso ele chegava sujo na sala de aula, que o pai também demonstrava traços de violência e alcoolismo. Então ela começou a chorar vendo o histórico do Tadeu e a situação que ele estava, e se comoveu com isso, e ela começou a pensar em agir diferente com o Tadeu, e assim ela começou, tentando ajudar, tentando abraçar, tentando, sabe, ser uma pessoa diferente. Ela não poderia agir com o Tadeu como todas as outras crianças, porque nenhuma das outras crianças havia passado pelo que ele passou. Então ela passou a tratá-lo de forma diferenciada, mas sem que as outras crianças também percebessem. E as coisas começaram a ir melhorando aos poucos. Chegou num período em que haveria ali um amigo secreto entre os amigos. Era um dia de festa e eles iam presentear uns aos outros e assim por diante. E o Tadeu havia pego a professora. Isso já faltava aí pouco tempo para o final do ano. E aí todos vieram com aqueles presentes bonitos, né, embalagens bonitas, e o Tadeu veio com um pacotinho de tipo, sabe, de pão, de papel, todo amassado. E ele ficou todo envergonhado, porque as crianças zombavam e riam, e chegou na hora dele dar o presente e ele deu para a professora. E aí que as pessoas riram mesmo, né? E a professora abriu, era uma pulseira, só que já com faltando algumas pecinhas, algumas pedras, e um vidro de perfume já usado. E ela viu que as crianças estavam zombando e ela agradeceu o Tadeu, abraçou e usou, colocou a pulseira e já passou o perfume. E no dia seguinte ela estava com a pulseira e com o perfume, e o Tadeu foi mudando cada vez mais com isso. Um dia ele abraçou a professora e disse: professora, você está com o cheiro da minha mãe. E as coisas foram melhorando, melhorando, e o Tadeu passou odiando e se tornou cada vez melhor e voltou a se dedicar aos estudos. O tempo passou, a professora se aposentou, perdeu contato com o Tadeu. Mas um dia ela recebeu uma carta, e essa carta dizia assim: professora, eu sou o Tadeu. Me formei em medicina e eu vou me casar. E não tem nenhuma outra pessoa que eu queira ou que eu pense em convidar para estar comigo na igreja. A professora se emocionou. Naquele dia marcado, ela estava lá. Chegou na hora, ela estava com a pulseira e usando o perfume. Tadeu abraçou e agradeceu a professora e disse: se não fosse pela senhora, eu não estaria aqui. E a professora disse para o Tadeu: pelo contrário, Tadeu, a sua vida mudou a minha. Sabe, meus queridos, quero dizer uma coisa para você nesta manhã. Nós precisamos compreender as pessoas, amá-las, respeitá-las. E a compaixão é algo que nunca pode faltar em nossos corações. Viver é complicado. E sem Deus é quase impossível. Sabe, para sermos pessoas melhores, para amarmos o nosso próximo, para respeitar o nosso próximo, para que possamos entender as pessoas ao nosso redor, nós precisamos de Deus ao nosso lado. Traga Deus para perto de você, para que você seja diferente, para que você seja uma pessoa a iluminar as pessoas ao seu redor. Mas traga Deus para perto de você, porque estar ao lado de Deus faz e sempre fará toda a diferença.

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1: São 8 horas e 51 minutinhos, 8 e 51. Chegamos ao final de mais uma semana, de mais um programa Raiz Sertaneja. Você ouviu aí o Bom Dia com Oliveira Júnior? Ó, tá lá no YouTube, viu? Vai lá, é só digitar lá no YouTube Raiz Sertaneja Oliveira Júnior. Você vai encontrar todos os vídeos. É, aqui você escuta pelo rádio, no YouTube você assiste os vídeos e você pode compartilhar os links dos vídeos para outras pessoas. Assim você vai estar nos ajudando, ajudando o nosso propósito, que é aproximar as pessoas de Deus, deixar ela ali, ó, mais pertinho de Deus, porque estar ao lado de Deus faz e sempre fará toda a diferença, tá bom? Gente, meu muito, mas muito obrigado pelas participações. Teve várias pessoas que eu não consegui mencionar, né? A Roseli Garcia, tia Helena, tio Carlos, Alexandre Oliveira, Dona Divina, Gisvaldo, Aparecida Silva, Silvana Azevedo, Silvana, um abraço para você aí, pro Onofre em Paranacite, Chicão lá em Rio Claro, Chicão, um abraço, Rio Claro, São Paulo, também o pessoal de Jundiaí, de São Paulo, pessoal de Goiânia, pessoal lá de Goiás, ligadinho com a gente, viu? É bom demais ter vocês com a Sirção, Judite, Aparecido Riguioli, um abraço também, pessoal de Espírito Santo, de Vila Velha, pessoal de Petrópolis, um abraço a todos aí, que Deus abençoe, pessoal de Bahia, Pernambuco, gente, gente espalhada pelo Brasil afora, muito obrigado, tá? Obrigado, Bruno Maia, um abraço pra você, rapaz, tamo junto. São 8 horas e 53 minutinhos, gente, ó, amanhã, a partir das 10 da manhã, aqui na Itambé FM 105,9, tem o louvor e adoração, tá? Convido você a estar comigo amanhã a partir das 10 da manhã, hora de agradecer, louvar e adorar ao nosso Deus por mais uma semana, né? Por tudo, todas as bênçãos que recebemos, tá bom? E segunda-feira, a partir das 6 da manhã, estaremos de volta também no Raiz Sertaneja, se assim Deus permitir, nos dê saúde, disposição, coragem e assim por diante, vida acima de tudo, né? Gente, obrigado. Continue conosco aqui na Itambé FM 105,9. Meu amigo Everson Gaspar e o Show da Manhã. Gente, tchau. Beijo no coração. Tchau. Até amanhã. Até segunda. Tchau.
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3: 8 horas e 54 minutos.

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0: É sexta-feira, sextou, sextou, como se diz, né? É sexta-feira, dia bom, né, gente? Dia bom, né? Hoje é sexta-feira, vou pegar as datas comemorativas de hoje, sexta-feira, né? Hoje é o dia de comer uma sobremesa extra, eita, né? Por que que eu tenho que comer uma sobremesa extra? Ai, ai, ai. Hoje é o dia de Santa Rosália também. Dia Mundial do Taekwondo. É. E hoje é o Dia Mundial da Saúde Sexual. Eita, nós! O que é? O que é aí, produção? O que você já tá inventando aí? É saúde sexual, não é o dia do sexo. É saúde sexual. Hã? Tá? Não é o dia do sexo hoje, tá? É. O que é? Oh, meu Deus do céu. Baixa aí. Eu também não sei como é que eu fico, viu? Vixe, nossa. Eu também quero faz tempo, viu? Ai, ai, ai. 8 horas e 57 minutinhos, 8h57. Aí você vai fazer o tchaca-tchaca na buchaca. E você vai fazer o quê? Como que você faz aí? Fala pra mim.
1: Eu me remexo muito.
0: Ah,
1: eu me
0: entendi.
1: Remexo.
0: Tá muito. Certo?
1: Eu me remexo muito.
0: Ai, ai, ai. É isso aí. Bom dia pra você. Bom dia, bom dia. 8 horas e 58 minutinhos. Sabadão, gente. Sabadão a gente não tá por aqui. É o dia de atrasar para alguma coisa. Dia da Amazônia, Dia Nacional da Conscientização e Divulgação da Fibrose Científica, Dia Oficial da Farmácia do Brasil, Aniversário Emancipação aí da Amazonas, Dia Internacional do Caribe, Dia da Roça, olha que legal, você que trabalha na roça, parabéns a todos que trabalham na roça, viu? Dia da Roça, Dia Mundial da Barba, pra quem tem barba, a maravilha, né? Dia do Irmão também, olha só que bacana, sábado é dia do irmão, né? Um parabéns a todos os irmãos, vou mandar um abraço pra minha irmã Vânia, Lígia e João, né? São três irmãos que eu tenho aí, tá bom? É, Dia Internacional da Conscientização sobre Urubus, Dia da Prevenção da Lesão Medular também, Dia Internacional da Mulher Indígena, tudo sábado isso, hein? Domingo é o dia do alfaiate, parabéns, é o dia do alfaiate. Ah, agora sim, domingo é o dia do sexo, domingo é o dia do sexo, tá vendo aí, ó? Agora sim, produção, agora deu certo aquela música lá, né? Eu quero sexo, tal. Dia Internacional do Laboratório Clínico também, tá? Bom dia pra você, bom dia. É isso aí, então domingo, vocês que estão em casa, vocês vão chegar pra mulher e vai dizer assim, meu amor, hoje é o dia do sexo, a saúde sexual, né? E amanhã e domingo é o dia do sexo, né? Aí você pega a mulher de jeito. Isso aí, pega ela de jeito lá. Ai, ai, ai. Bom dia pra você, bom dia. É o show da manhã começando pra você.
2: Exatamente,
0: né? Tem que pegar ela de jeito, falar assim, vem cá, meu amor. De repente a gente fala só dos homens também. Mas tem que falar só da mulher também, né? Tem mulher que o homem, que é a mulher que chega no homem, né? Tem mulher que é ela que vai chegar no homem. Fala, vem cá, rapaz, você não tá fazendo a coisa certa ainda, hein? Tem que vir, né?
3: Ai, cachorro!
0: Isso aí. Bom dia pra você, bom dia. É o show da manhã começando. Falei muita besteira já, né? Hoje é sexta-feira, dia do quê? Fala pra mim.

0: É isso aí, é isso aí. Hoje é sexta-feira, dia de bebê morar, né? É, hoje é sexta-feira, sextou!
1: Me dê, papai!
0: É, me dê, papai! Ah, domingo.

0: tem que falar pra mulher isso aqui, assim, ó.
1: Me dê, babai.
0: É, verdade, né? Aí a mulher inventa, se ela sabe, se tua mulher é acostumada a inventar dor de cabeça, eu tenho uma estratégia boa, viu? É, tem uma estratégia boa pra você, tá? Você vai falar assim, não, amor, hoje não, eu tô com dor de cabeça. Ah, não. Daí tem, eu falo assim, ah, não, hoje eu tô meio enjoada. Tem duas estratégias boas, viu? É, você já chega na hora, uns 10 minutos antes, já leva um comprimidinho de dor de cabeça pra ela. Aí você fala assim, amor, eu vim trazer o teu remédio. Fala, mas o que que é? Ah, teu remédio de dor de cabeça. Ah, mas eu não tô com dor de cabeça, ué. Fala, então hoje tem, né? Hoje tem. E é de enjoar, se ela falar que tá enjoada, você leva um remédio pra enjoo pra ela já. Aqui, remédio, teu remédio de enjoo. Não, mas não tô enjoada hoje. Olha lá, então tá bom. Então, se você não tá com dor de cabeça, não tá enjoada? Ah, então hoje a gente vai, né? É, a gente vai fazer aquela festa, né? Ai, ai, ai. Aí sim, aí dá bom, né? Para, produção. Para com isso. Tá doido, né? Ai, ai, ai, aí danou tudo. Hoje é sexta-feira, bom dia. Bora, sextou, meu povo.
2: Sextou, meu povo. Bora tomar aquela gelada. Mas se tiver liso, já sabe. Só vai colar com nós quem tiver dinheiro pra fazer a vaquinha. Até as mulheres, entendeu?
0: Ô, louco, até as mulheres?
2: Tá difícil, meu povo. Ah. Não adianta me olhar com essa carinha, não, bebê. Porque até você vai ter que ajudar.
0: Ih, aí danou tudo, hein? O cara que pega, chama a mulher pra beber. E ainda a mulher tem que pagar? Ah, vai te catar, rapaz. Vou falar aí. E depois, mais tarde, ainda quer? Ah, não, hein? Pelo amor de Deus. Aí não dá bom, né? Ah, não. Deus que me perdoe, rapaz. É um infeliz mesmo. É bem isso mesmo. Você tá doido, né? Mulher não tem que ficar pagando nada, não, né? É. Aí à noite você fica sozinho, luivando que nem lobo, né? É, tá doido, viu? É isso aí. Bom dia, bom dia. Vamos começar o show da manhã pra você aqui na nossa rádio, nessa rádio animada que fala besteira demais. Tá doido, viu? Só o Everson Gaspar fala tanta bobeira, viu? Tá doido. É isso aí. Vamos alegrar essa manhã de sexta-feira. Sexta-feira, acho que é porque é sexta-feira, né? É, acho que é sexta-feira. A gente quer falar, se alegrar mais, falar muita besteira, né? Eu não gosto de falar, não. O bom é fazer, né? Show da manhã. É isso aí, é o show da manhã começando pra você aqui na Rádio Itambé FM. Tá ligadinho com a gente? Então aproveita esse dia. É, aproveita esse dia. Faz desse dia ficar diferente. Se alegra, né? Eita, nós. Bom dia pra você. Bom dia, bom dia. Daqui a pouco tem previsões astrais. Daqui a pouco tem o Minuto do Esporte com o Luiz Tubarão. Daqui a pouco tem também o Fofoqueira, tem o Fofocando, tem as notícias da nossa região, tem o Alô Tocaí, tem a nossa mensagem para o dia melhor de hoje. É, tem muita coisa bacana para acontecer. Tem nossos melhores apoiadores culturais também, né? É isso aí, tem os nossos melhores apoiadores culturais. É isso aí. E é o programa apenas começando mais um show da manhã pra você aqui na rádio que te faz alegre, que brinca com você, a rádio que te traz alegria, que te traz descontração para o seu coração.
3: Haja coração.
0: É isso aí, bom dia pra você, bom dia, bom dia, bom dia. 988-374005. 988-374005. Esse é o Show da Manhã.
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0: Vai participando conosco. Bom dia pra você. Bom dia, bom dia, bom dia.
4: Aqui se preparando aí. Quem não interagir, vou descer do tarrafo.
0: Aí, ó. Então, já sem tá vendo, né?
4: Quem não interagir hoje, pato no rolo. O bambu vai gemer hoje aí.
0: Vixe, o bambu não tá gemendo faz é tempo, viu? É, vixe, nossa. É isso aí, bom dia pra você, bom dia, bom dia. É a galera de Itambé.
5: Alô, galera de Itambé.
0: É o pessoal de Floresta.
5: Segura Floresta, querida.
0: Também Doutor Camargo.
5: Alô, Doutor Camargo.
0: Pessoal aí de toda a região, eu desejo pra você.
6: Bom dia.
0: Bom dia, bom dia, bom dia, bom dia.
5: Alô.
3: Potência.
0: É a rádio que te traz alegria, só alegria, aqui até o meio-dia, né? Eita, nós! Bom dia pra você, bom dia, viu, gente? Bom dia. É isso aí. Vamos lá, vamos com música pra você? Hoje é o dia da saúde sexual, vou tocar Rita Lee, Amor e Sexo. Domingo é o dia do sexo mesmo, vou tocar The Fever, Guerra dos Sexos, é, lembra dessas músicas? E depois vem as músicas aí, vem Patrícia Senna e Gustavo Lima, Doce Mel, música nova pra você, vem Teodoro Sampaio, Água no Leite, ixi, nossa, enganou o povo lá, né? Água no Leite também, é isso aí, e vem música legal pra você, a manhã toda, a tarde toda, a noite, só tem música boa, tá bom? 988-37-4005. Mandar um bom dia lá pra Judite Segantin, tá ligadinha com a gente, já mandou um bom dia pra nós aqui. 988-37-4005, faz que nem ela. Mandar um abraço lá pra mamãe dela também, a dona Vitalina. Mandar um abraço lá pra Rose da creche. Alô, Rose, bom dia, minha amiga. Um abraço pra você também, bom final de semana pra vocês. Mandar um abraço também pra minha amiga Jovelina Inácio, que tá acompanhando a nossa programação. Bom dia pra você, bom dia. O Elias Aparecido do Santos também de Itambé. Bom dia, Elias, tudo certo? Bom dia, meu amigo. Também a minha amiga Neide Castaldelli, que está acompanhando a nossa programação também. Alô, dona Divina, bom dia, dona Divina, bom dia. A Sueli Martins também está ligadinha com a gente, né, Sueli? A Sueli Martins aqui de Itambé, bom dia para vocês, tá? Também aqui a Sandra Mara Freitas Batista. Alô, Figo, bom dia. Tá acompanhando nós aí? A Luzia Cristina de Itambé, bom dia, Luzia. O Alessander Nascimento, a Roseli Garcia, né, também. A Dulce Carlota, alô, Dulce. Alô, Danielzinho, alô, toda a família. Alô, Cristiano, bom dia para vocês aí também. A tia Lena, tio Carlo, bom dia, tio Carlo. Bom dia, tia Lena, melhoras pro senhor, tio Carlo. O Alessandro de Oliveira também tá ligadinho. O William Toniassi, alô William, alô Gisvaldo, alô Aparecida da Silva, Silvana Azevedo, Márcio Oliveira, tá acompanhando a gente aí, né? É, o Ney Rodrigues, alô Maria de Lourdes, alô meu amigo Geraldo de Brito, a Maria Helena de Floresta, pessoal que tá acompanhando a gente, alô Cirção, o Jair da Bicicletaria, o Aparecido Regioli, a Eva Berce, bom dia Eva Berce, ligadinha aí a Vanilde de Almeida, a Rosemira, a Eva Aparecida, nossa, é tanta gente. Alô, Reginaldo Ribeiro, tá ligado aí? Que bom. O Claudemir Fernandes, todos acompanhando a nossa programação aqui, tá? 988-37-4005, já manda pra gente aquele alôzão. Vamos lá, vamos com música pra você? Vamos? Começando mais um show da manhã. Aqui na nossa programação, você que tá ligadinha com a gente, bom dia, bom dia, bom dia, tá? Tá ligadinha com a gente também aqui, a Rosilda, né, Rosilda? Né? Obrigado pela audiência. Rosilda ou Rosilda? É Rosilda, né? Acho que é Rosilda. Obrigado pela audiência de vocês aí, viu? Obrigado por sempre estar ligadinho. Ah, o meu amigo Luiz Antônio Pedreiro chegou por aqui também. O que aconteceu com vocês? Achei que vocês estavam assistindo embora da cidade, ué? Bom dia, Yuri. Bom dia, seu Lorivaldo. Rapaz, não vi mais vocês na rua. Não, só para aquele dia que você passou e me gritou lá. Mas faz tempo já, foi umas duas semanas já isso, né? Aí não vi mais vocês na rua. Não vi mais. Não veio, não participou mais com nós. Ah, não, rapaz, que negócio é esse? É, só porque hoje é o dia da saúde sexual, você vai participar com nós, né? Falar, eu vou participar com ele porque eu mando a minha mulher ouvir a rádio, né? Daí ela fala assim, nossa, olha, ouve a rádio lá. Daí ele vai falar umas verdades pra mulher. Falou, não, mulher, ó, tá vendo que ele falou lá que hoje é o dia, você já leva o remedinho, viu, Luiz? É, leva já o remedinho, jeito que eu expliquei pra você, viu? Já leva o remedinho de dor de cabeça pra ele, pra ela, quer dizer. E se o homem também inventar que não tá bom, que tá com dor de cabeça, as mulheres fazem a mesma coisa, viu? Ai, ai, ai. É isso aí. Já leva a mesma coisa lá, né? É, rapaz, é complicado, hein? Vamos lá. 9:10, chega de falar besteira, Gaspar, pelo amor de Deus. Mas tenho certeza que vocês riram muito aí com a nossa bobagem, né? 9:11, vamos lá, vamos com música pra você. Vem com Amor e Sexo, viu, ô Luiz? Já, escuta essa música aí, né? É, Amor e Sexo, depois vem The Fevers, Guerra do Sexo também. Vamos lá, vamos com a música, é o Show da Manhã, começando aqui nessa rádio, essa rádio gostosa, essa rádio maravilhosa, que só traz alegria pra você. Está no ar o Show da Manhã.
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3: Oi, gente, tudo bem? Nós estamos chegando aqui na nossa rádio maravilhosa. Que delícia, né? De final de semana. Coisa gostosa. Hoje é sexta-feira, chuchu. Final de semana chegou. Bora soltar um sorrisão. Hoje, dia 4 de setembro de 2026. E é o seguinte, né? Eu sou o Cauê, tá? Você não me conhece, muito prazer. E a gente traz aqui o nosso previsão. Nossa previsão astral, né? O horóscopo. É hora de saber o que os astros revelam pro nosso signo neste final de semana. Vamos lá? Bora? Alô, você de Áries! Olha, além de boa lábia, tende a contar com responsabilidade e criatividade hoje, hein? Mas, ó, sincericídio pode bagunçar o fim do expediente. Tenha cautela, tá, chuchu? Se já tem um love, expressar sua criatividade promete dar bom. Muito bom. O número da sorte hoje é o 14 e a cor é o cinza. Sextou com chances de aumentar sua conta e patrimônio, sobretudo pela manhã. Aproveita, porque o fim do dia tende a trazer gastos, mas de manhã vai dar bom. Ó, hoje tem alerta de tensão também pro início da noite nos relacionamentos, hein? Quando um mal-entendido ou cobrança pode causar treta. Então pega leve. Número de hoje, 36. A cor? Amarelo. Geminiano, geminiana, com sua comunicação turbinada hoje pode arrebentar em reuniões, negociações ou entrevistas de emprego. É, ó, prepare-se pra chamar atenção sem muito esforço, hein? Se você já tem um contatinho, o papo promete render e conquistar também. Número da sorte hoje é o 10, a cor lilás. Câncer. E você de câncer, ô canceriano, dia propício para organizar os projetos e planejar os próximos passos. Só tenha cautela no fim do expediente, porque pode ficar com a cabeça cheia hoje, né? Você tende a ficar mais introspectivo, introspectiva e querendo entender melhor os próprios sentimentos. Isso faz parte também. Número da sorte hoje, 36, a cor é o roxo. E assim, ponto final, terminamos o primeiro bloco já do nosso horóscopo. Ó, a gente volta daqui a pouco, tá bom? Daqui a pouquinho tô aqui pra falar pra você de Leão, Virgem, Libra e Escorpião. Enquanto eu não volto, você curte a melhor programação do Brasil. Até daqui a pouco.
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17: Olá, tô chegando, tô aqui, ó, de bem com a vida, no lugar certo e fazendo o que eu gosto, atualizando você, o nosso Fofoqueira está no ar, trazendo os babados dos famosos. Ótimo início de fim de sexta-feira, meu fi, dia 4 de setembro de 2026, primeira sexta-feira do mês 9, e eu, Silva Júnior, tô chegando pra atualizar você. E o nosso Fofoqueira já começa com eu desfilando meu veneno. Mesmo após 11 anos da separação, o processo de partilha de bens entre a cantora Joelma e o músico Chimbinha continua sem um desfecho na justiça. O término do casamento aconteceu em agosto de 2015, mas a divisão do patrimônio acumulado pelo ex-casal segue correndo sob segredo de justiça. Essa demora na resolução judicial acabou gerando novas pendências financeiras para os dois artistas. Atualmente, Joelma e Chimbinha acumulam uma dívida que chega a quase 700 mil reais referentes a débitos de condomínio atrasados em uma das propriedades que mantém em conjunto. As pendências financeiras e a falta de acordo sobre os imóveis e bens adquiridos durante o tempo em que estiveram juntos mantém o ex-casal vinculado nos tribunais. Enquanto o processo principal não chega ao fim, as taxas e impostos dos bens divididos continuam somando valores expressivos, aumentando o prejuízo acumulado por ambos ao longo de mais de uma década de disputa judicial. Eita, pelo jeito tá longe de acabar. Gente, esse é o Fofoqueira, foi só o primeiro bloco, daqui a pouco eu volto com mais babados pra vocês, porque eu aumento, mas jamais invento.
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0: 4 minutinhos, 9h34, é o show da manhã, isso aí, é o show da manhã, você que tá ligadinho com a gente, 988-3740-05, tem um passarinho aqui dentro do estúdio, acredita no negócio desse? Escutando o barulhinho dele? Ai, ai, ai, a minha filha tá aqui se assustada com o passarinho. É isso aí, gente, 988-3740-05, bom dia, tá? Deixa eu ver quem mais tá ligando pra gente, que mandou um abraço pra gente aqui, a Vanilde de Almeida tá ligadinha, a Rosemira também tá acompanhando nós também, a Adriana também tá indo trabalhar, bom dia, Adriana, a Eva Aparecida também tá ligadinha, a tia Lena e o tio Carlos também tá acompanhando a nossa programação, bom dia pra você, viu? É isso aí, será que vai chover? Será que não vai? O tempo tá meio estranho, tá? O sol já apareceu, o sol já foi embora, né? Vamos ver se a gente tem a previsão aqui do tempo, né? Deixa eu ver aqui se tem a previsão do tempo. Percorre maior distância, tal, tal. Aqui, ó. Vamos pegar aqui. Vamos ver já a previsão do tempo para você hoje. Será que chove? Será que não chove? Hã? Vamos ver aqui. Região aqui de Maringá. Olha só. Os termômetros variam entre 18 e 28 graus. Maiores valores aí já estão registrados aí, né, pela manhã, né? Preparando o cenário de instabilidade na cidade, segundo aí, né, o Cinepar, né? Estão previstos 2,1 milímetros de chuva na cidade hoje, tá? Deve ocorrer entre o fim da manhã e o começo da tarde, sem intensidade e para a formação de tempestades. O tempo estável segue até o fim do dia e o sábado deve ser de chuvas intensas na região aqui, tá? As temperaturas caem e aí estão previstos 28,8 milímetros de precipitação. Daí confira aqui, tem a previsão, né? Hoje é sábado, né? Então hoje tem chuva, domingo tem só nublado o dia inteiro, pelo menos é o que diz aqui o mapa. Segunda-feira sol, terça-feira sol, quarta-feira sol e chuva, né? E quinta-feira que vem também chuva, pelo menos é o que diz aqui a previsão, né? A gente não sabe se realmente vai acontecer. Como sempre eu digo, a previsão do homem nunca é de Deus, né? Sempre muda alguma coisa, né? É isso aí. Vamos lá? 988-3740-05. Você viu ontem a tragédia que teve? Vocês ficaram sabendo? Tragédia que teve ali no trevo ali da Cevale, hein? Que judiação, hein? Um rapaz novo morreu ali de moto. Né, um carro estava fazendo a conversão ali e esse rapaz estava vindo de moto. O carro da mulher dele deu problema em Floresta e ele veio de moto para poder buscar a mulher, para ver o que ia fazer com o carro e tal. E acabou ali, o cara fez a conversão. Acho que o cara devia estar correndo bastante também, né? E acabou aí atingindo o carro de lado aí. Esse negócio de conversão, gente, é um perigo danado. Eu quando vejo gente na conversão ali, eu já fico esperto, já diminui minha velocidade, já fico esperto. Eu nunca confio, porque às vezes a gente confia e acaba aí a pessoa não te vendo, querendo passar, né? E acaba aí dando esse tipo de problema e acaba aí, infelizmente, o rapaz de moto não teve chance e faleceu no local, né? Acabou pegando o pescoço ali. Ele cortou o pescoço ali, meu Deus do céu, né? Praticamente degolou o homem, né? Judiação. Não conheço, não sei quem que é de Maringá, mas meus sentimentos a todos os familiares, né? As pessoas que estavam no carro, nada aconteceu também, só foi o susto mesmo, né? Só estilhaços, alguns ferimentinhos ali, mas tranquilo, né? Mas infelizmente essa tragédia acabou acontecendo ontem, né? Agora para pensar, a esposa que estava esperando o marido. Meu Deus, fácil não, né? É complicado, a gente tem coisa que não tem explicação, né? Judiação. Vamos lá? Vamos com música? O Thiago do Espetinho de Floresta ligadinho com a gente também. Alô, Thiago, bom dia. Tá ligadinho ele e a esposa, todos lá do Espetinho, né? É isso aí. Obrigado pela audiência de vocês aí, viu? Tudo de bom. 9 horas e 39 minutinhos, você que tá ligadinho com a gente, até o meio-dia eu tô por aqui fazendo companhia aqui no seu rádio. Vamos lá, vamos com música, porque o importante aqui é tocar música, né? Se tocar música não tem jeito. Eu já tirei, a Adriana falou assim, ó, se chover você tira a roupa, tá? Aí eu tô nu aqui na loja, né? É, tô nu aqui já, tá, Adriana? Beleza? Ah, não, é outra roupa? Ai, tá nóis, eu errei então? Ixi. Ai, ai. Ah, eu achei que era outra coisa, rapaz. Falou, nossa, se chover você tira a roupa, mas é do varal. Ah, entendi. Ai, ai, ai. Eu tirei a roupa aqui achando que era outra coisa. Você tá doido, viu? Deus o livre, viu? Ai, meu Deus. Aí dá novo, Adriana. Agora tem que pôr a roupa de novo, então.
1: Ah, do céu.
0: Verdade, rapaz, eu achei que era outra coisa, a roupa do varal. Ah, entendi agora. Eita, nós. É, eu achei que era a roupa do varal. Vamos tocar essa música então aqui pra Adriana, ó. Tira a roupa que vai chover com o Rick Renner. É o tempo todo. Ai, ai, ai. Vamos lá, gente.

É, agora eu já coloquei a roupa aqui já, viu, Adriana? Agora pode ficar tranquila, viu? Ainda bem que não chegou ninguém aqui, viu? E a ver essa desgrama aqui. Deus que me perdoe, tá doido. Agora vem João Paulo e Daniel, Loira do Carro Branco. Essa música é bonita, eu gosto. Alô, Luiz Tubarão, bom dia, essa vai pra você, meu irmãozinho. Alô, Jaque do Cantinho dos Animais. Ela é loira, né? É, dá pra mandar pra ela essa música aqui.

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5: Fala, meus amores, minhas amoras. Tudo bem, chuchuzinho? Boa! Sextou, né? Final de semana, como é gostoso. A gente tá curtindo aqui o melhor som na nossa rádio. E agora eu peço licença porque tem previsões astrais. Vamos lá? Alô, você de Leão! Hoje, tudo indica que vai brilhar mais do que notificação no Zap, viu? E pela manhã, que é que o seu carisma promete aumentar e atrair gente de tudo quanto é canto. Bom, um comentário, curtida, mensagem, um rolê com os amigos pode virar um flerte gostosinho, hein? No romance, menos cobranças, tá bom, Leão? Número da sorte hoje é o 4, a cor é violeta. Virgem. O dia tá prometendo um movimento hoje, hein? O seu jeito crítico pode ser um tiro no pé, tome cuidado, tá, chuchu? Pode ser um momento de deixar inseguranças pra trás e abrir espaço pra uma nova conexão mais leve hoje. Número da sorte é o 54, a cor preto. Libre amores! Ó, manhã favorável para novos contatos. Pode até contar com o famoso QI, sabe? Aquele quem indica e se dar bem. Bom, nos relacionamentos, bom dia para ter papo maduro, fortalecer o romance e fazer planos. O número da sorte hoje é o 23, a cor azul esverdeado. Escorpião! E você de escorpião? Além da criatividade, sua disciplina e poder de iniciativa se destacam, viu? E pode trazer reconhecimento. É um bom dia para mostrar seu potencial, mas sem controlar cada detalhe, tá? Larga a mão disso, chuchu. Chance de pintar uma conexão intensa de repente, hein? Você já tem um mozinho, tem tudo para sair da rotina e apimentar a relação. Número da sorte hoje para vocês é o 53, a cor azul claro. E assim, finish! Terminamos o nosso segundo bloco aqui do horóscopo. Eu vou voltar daqui a pouco e aí eu falo para você de Sagitário, Capricórnio, Aquário e Peixes. Enquanto isso, curte aí a melhor rádio do mundo. Até daqui a pouco.
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5: Alô, você! Já estamos de volta na melhor programação do Brasil. E claro, o nosso Fofoqueira. Em mais um bloco pra mim, Silva, desfilar o meu veneno nesta sexta-feira. Gente, o ator Alexandre Nero vive um momento de ritmo intenso na carreira, dividindo-se entre a preparação para o novo trabalho no streaming e uma grande estreia nos cinemas. Este mês de setembro, o artista dá início às gravações de Paraíso Perdido, próxima novela original Globoplay, na qual integra o time de protagonistas. Paralelamente às produções para a televisão, Nero chega às telonas ao lado de Marjorie este ano, no longa Precisamos Falar, que estreia no dia 24 de setembro. Na trama do filme, dirigida por Pedro Waddington e Rebeca Diniz, os atores interpretam um casal de classe média alta, ao lado dos personagens de Emílio de Melo e Ermília Guedes. A rotina das duas famílias passa por uma reviravolta radical após a descoberta de que seus filhos adolescentes estão envolvidos em um crime brutal de grande repercussão. O enredo coloca os pais diante de um dilema ético sobre os limites da proteção familiar frente às consequências dos atos dos jovens, promovendo assim uma

0: reflexão profunda nas telas de todo o país. Eita, pelo jeito vai ser bom, né? O enredo é ótimo, a história também. Gente, eu aumento, mas jamais invento. Foi mais um bloco do Fofoqueira. Daqui a pouco tem o último de hoje, então não desgruda.
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Agora são 10 horas e 9 minutinhos, 10 e 9, você que tá ligadinho com a gente. Bom dia, viu, gente? Bom dia. Bom dia para você. Começando, agora é a hora da gente parar com as besteiras que nós falamos bastante aqui e falar sério, né? A gente brinca bastante, falamos bastante, mas agora é a hora da gente parar, né, a nossa programação, falar sério, que as coisas de Deus, eu sempre digo assim, que não tem brincadeira, né? As coisas de Deus são coisas sérias. A gente não fica brincando com o Espírito Santo de Deus, brincando com as coisas que falam, né, de Deus. Deus não é brincadeira. Pode ver que nem piada eu conto, né? Quando envolve religião, envolve Deus, a gente nem fala nada, porque eu acho assim que as coisas de Deus a gente não brinca. Né? As coisas de Deus a gente tem que levar a sério e fazer as coisas certas, né? Então, tudo na vida tem um porquê, mas as coisas de Deus a gente não brinca. As coisas de Deus a gente tem que levar a sério e falar sério, né? A gente brinca bastante aqui na rádio, falamos bastante besteira, né? Mas para alegrar o teu dia, e eu tenho certeza que muitos de vocês nem levam em consideração aquilo que eu falo também, né? É tudo brincadeira, só mesmo para poder alegrar o dia de vocês, abençoar vocês. E agora chegou o momento da gente abençoar, né? Momento da gente falar um pouquinho das coisas. Eu sempre digo aqui, quando eu digo que é oração, ou reza, não importa qual é, a gente não prega placa de igreja. E outra coisa, a gente fala uma coisa aqui que é da vida, né? A gente fala da vida, né? Na verdade, aqui é uma oração, não é pregação, né? Porque às vezes pregação é quando você fala da Bíblia, quando você diz alguma coisa da Bíblia, quando você vai na igreja, você ouve a pregação. Aqui é a gente fala da vida, né? Simplesmente isso. Tomar uma água aqui para molhar as palavras, né? Senão não sai nada aqui, né? Vamos lá? Vamos ver o que Deus tem preparado para nós hoje? Vamos falar hoje de trabalho, né? Trabalho é sinônimo de nobreza. Olha só. Trabalho é sinônimo de nobreza. Não desdenhe o trabalho que lhe coube realizar na vida. O trabalho enobrece, né? Enobrece, na verdade, aquele que o faz com entusiasmo e o amor. Não existem trabalhos humildes, só se distinguem por serem bem ou mal realizados. Dê valor ao seu trabalho, fazendo-o com todo amor e carinho, e estará desta maneira dando valor a si mesmo. Deu para você entender? Trabalho é sinônimo de nobreza. Não desdenhe o trabalho que lhe coube realizar na vida. O trabalho enobrece aquele que faz com entusiasmo e amor. Por quê? Vamos entender por quê? Porque é o seguinte: quando você, né, de repente você é jovem, você está procurando o primeiro trabalho. Fala, olha, eu estou procurando o primeiro trabalho. Eu estou com 16 anos já. Já posso começar a trabalhar. Só que hoje em dia, o que acontece? Os pais, eles blindam muitos filhos. Blindam muitos filhos. Acaba aí não deixando o filho trabalhar mais cedo. Porque, não pode, que o conselho tutelar fala que não pode, aquela coisa toda, né? Daí aonde que acaba crescendo aí um filho Nutella. Não é assim? Quando diz filho Nutella, é filho que não tem intenção de nada, que não quer saber de nada, que não tem vontade de nada. Nem lavar uma louça para a mãe, às vezes a filha lava. Nem passar um paninho na casa, às vezes a filha faz, ou o filho também, né? Então acho assim que o trabalho é sinônimo de nobreza, e a gente tem que ensinar nossas crianças desde pequeno. A gente tem que começar a mostrar para eles que, ó, isso aqui você tem que aprender.
aprender a fazer uma comida, aprender a fazer um arroz, um feijão, uma salada, já ensinando, você que é mãe, já começa a ensinar os teus filhos. Ah não, minha filha não vai fazer comida. Ah, minha filha não vai limpar uma casa. Ah, minha filha não vai fazer isso. Só que para pra pensar quando casar. Eu sei que tem você que vai fazer. Mas lá na frente, ela vai precisar fazer para o marido dela, vai precisar fazer um almoço para os filhos, e não vai saber fazer. Não vai saber ser dona de casa, ser dono de casa. Às vezes os teus filhos, eles tira a roupa, taca para um canto, tira outra roupa, taca para o outro, junta um monte de roupa ali, né? Não pega as roupas que tem que colocar, a roupa suja no balaio, tudo, aquelas coisas todas. Aí quando crescer, a casa da tua filha ou do teu filho, você vai ver chegar lá uma bagunça. Por quê? Porque você não botou ordem na tua casa. Você não botou ordem. Aonde que você vai depois falar assim, poxa vida, o meu filho ou minha filha não é igual a mim, né? Olha que bagunça. Aí sabe o que a mãe faz? Vai lá e arruma tudo a casa da filha. Limpa a casa da filha, arruma a casa da filha. E eu acho que isso você está fazendo errado. Porque um dia a gente não vai estar aqui. A gente um dia vai morrer, né? A gente não vai estar por aqui. Então é o que eu digo. A gente um dia vai embora dessa terra. E os filhos, como é que vai fazer? Aí o filho não tem mais a mãe, não tem mais o pai. E aquela baderna. E você não ensinou direito para os seus filhos. Então eu falo assim que o trabalho começa de quê? De criança. De criança. Hoje você vê as pessoas falando com 13 anos, 12 anos e é para a roça. Até, às vezes antes, já ajudar o pai na roça. Mas hoje não pode mais. O conselho tutelar não deixa. Se ele estiver estudando, deixa sim, por que não? Né? Então eu falo assim que nós precisamos ensinar os nossos filhos dentro de casa. Aí vem aquele negócio, o filho fala assim, não, o conselho tutelar, eu vou te denunciar, porque você está me explorando dentro de casa. Fala, beleza, eu estou te explorando, então de hoje em diante você vai trabalhar para comprar a tua comida, você vai trabalhar para comprar as tuas roupas, você vai trabalhar para comprar o teu celular, você vai trabalhar para pagar a internet, você vai trabalhar para poder fazer as coisas que você gosta. Ótimo, beleza. Não é assim? Então, é dessa forma que nós temos que ser duro com nossos filhos. E o trabalho é de criança que aprende. Não é depois de adulto. Ah, eu nunca trabalhei na vida. Vou trabalhar na vida para quê? Né? Então, não podemos fazer isso. Não podemos deixar os nossos filhos passar por isso tudo, sabe? Só um pouquinho, deixa eu atender esse celular aqui. Aquele negócio do PagBank é uma porcaria, viu? Vou falar a verdade, isso aqui eu vou dizer a verdade, viu? É só golpe, tá, gente? Só golpe. Esse negócio do PagBank dizendo que foi feita uma compra no seu nome, não cai nisso não, tá? É tudo mentira, cai fora, tá? O dia inteiro ligando pra gente, não é no celular, no outro, né? No celular, no outro. Então, é o que eu digo pra você. Então, vamos voltar aqui ao assunto aqui que eu tava te dizendo. Então, a gente ensina nossos filhos de pequeno. Aí, chega a 16 anos, ele quer trabalhar. Então, vamos trabalhar, vamos ajudar o pai, vamos ajudar a mãe, vamos arrumar um emprego pra você. Vamos estudar, porque eu acho que isso que você tem que colocar na cabeça da criança, estudar, né? Então é o que eu falo. E a gente tem que ensinar os filhos, né? Mas está dizendo aqui, trabalho é sinônimo de nobreza. Não desdenhe o trabalho que lhe coube realizar na vida. O trabalho enobrece aquele que faz com entusiasmo e amor. Deu para você entender esse pedacinho? Então, o trabalho que você tem dentro de casa, não reclame dele. Ah, eu tenho que limpar a casa, eu tenho que lavar a calçada, eu tenho que fazer isso, eu tenho que fazer aquilo. Eu tenho tantas coisas para fazer. Eu trabalho fora. Ainda chego em casa, eu tenho que trabalhar.
Mas você parou para pensar quantas pessoas dependem, às vezes, do seu trabalho? Às vezes o teu marido trabalha fora, aí você chega em casa, né? Eu sei que você trabalha fora também, mas você chega em casa, às vezes tem que fazer almoço, fazer janta, deixar o almoço pronto quando a esposa trabalha, que nem a Adriana, ela trabalha, deixa tudo prontinho, chega em casa, deixa tudo prontinho, final de semana trabalha também, limpando casa, fazendo isso, fazendo aquilo, né? Não é fácil não, eu sei que é difícil. Então, o trabalho enobrece a pessoa, né? E quando o homem ainda sabe, né, que o esforço que a mulher teve, né, ele ia falar, não, eu reconheço o esforço que você teve, até agradeço. É lavando roupa, é fazendo isso, é fazendo aquilo, né? Então eu falo assim, nós temos que dar valor a pouco. Às vezes eu falo assim, não falo pouco, né? Mas falo, o pouco que a gente faz ainda tem que dar valor ainda, né? A gente tem que agradecer. Imagina se você não tivesse o teu trabalho, como é que seria? Como é que você ia pagar as tuas contas? Como é que você ia pagar a tua água, a tua luz? Que agora está um absurdo, né? Que a Copel está metendo a faca de acordo com a privatização. E como é que você ia pagar tudo isso? Fala para mim. Como? Como é que você ia no mercado fazer a compra do mês? Como que você ia pagar os estudos dos seus filhos? Como que você ia comprar uma roupa para sua filha, que menina gasta mais roupa? Como que você ia fazer isso? Então, olha, dá graças a Deus de você ter um trabalho, de você estar trabalhando, de o dono da empresa estar aguentando a empresa, porque é tantos impostos. Às vezes você ganha um salário mínimo. Ah, eu ganho pouco, ganho um salário mínimo. Mas quem paga, paga mais de dois salários para você, sabia disso? É. Paga o dobro do salário para você. Ah, Everson, por que eu ganho um salário mínimo, mas o meu patrão paga dois para mim? Não paga dois para você, você vai ganhar um. E ainda tem um desconto do governo, certo? Só que ele paga muito mais pro governo. Ele paga quase o dobro pro governo, porque tem os encargos. Tem escritório de contabilidade, tem isso, tem aquilo, tem confins, tem um monte de coisa ali. A hora que você colocar na ponta do lápis pro patrão, fica muito mais caro. E quanto mais você ganha, fica mais caro pro patrão ainda. Por isso que as empresas não estão aguentando. Por isso que tem empresas fechando no país inteiro, porque os impostos são muito altos. E ainda vem falar que esse governo ainda gosta do pobre, gosta do trabalhador, né? Mas não estamos aqui para falar disso. Mas é só o que eu penso. Então eu falo para você que graças a Deus que você tem o teu trabalho. E se hoje o patrão, o teu patrão hoje, não fica rico? Ah, mas meu patrão é rico, meu patrão é isso, meu patrão é aquilo. Claro, ele tem que... Eu falo assim, gente, que o patrão tem que ser rico mesmo. Eu falo assim que tem que ter os ricos para poder dar trabalho para os pobres. E é assim mesmo que tem que ser. Se não, imagina se todo mundo fosse pobre. Todo mundo. As empresas fossem pobres, todo mundo pobre. Como é que ia ser? Você ia ter trabalho hoje? Ó, se tivesse só pobre no mundo, que nem tem lá na Venezuela, o pedreiro não vivia, o pintor não vivia, o marceneiro não vivia, o médico não vivia, porque a pessoa não ia ter condição de pagar exame, pagar nada. Gente, é uma escala. Mercado não vivia, nada, é uma escala. Todos nós dependemos dos ricos para trabalhar. A não ser que você seja um empresário. Eu sei que você seja o dono da tua empresa. Você acha que eu estou falando errado? Não é assim? Então, se não tiver os ricos, nós não vivemos. Nós não temos trabalho. Porque é através do trabalho que ele nos dá que nós conseguimos. É que nem aqui na rádio. Se não for as empresas estar com a gente aqui, você acha que eu teria condição de estar aguentando tocar essa rádio aqui? É eles que pagam o sinal, é eles que pagam a energia, é eles que pagam a água, é eles que pagam tudo aqui na rádio. Sobra mixaria para mim e pro Oliveira.
E pro Renatinho que tá pegando agora um patrocininho aí, nós fazemos porque gostamos, né? Dá muito mais trabalho eu estar aqui do que o que eu ganho. Eu tô falando sério, gente. É sério isso aí. Não é brincadeira, não. Né? A despesa é muito alta para pouca coisa. Então, eu falo assim, o que eu ganho aqui na rádio é isso aqui, ó. É o contato com vocês, é o amor, é a gente pregar a palavra de Deus, falando das coisas de Deus. Esse é o nosso valor, isso que nós ganhamos. E através disso, a gente ganha no nosso trabalho. Deus só tem a abençoar a gente, abençoando com mais saúde, com mais coisa boa, né? Então é o que eu digo. Então nós precisamos dar graças a Deus dos empresários. Dos empresários. Ah, Everson, eu não tô nem aí porque eu quero que o agricultor se ferre. Ah, porque eu não tenho terra, eu não planto soja, eu não planto milho, eu não planto algodão, eu não planto trigo, eu não planto nada. Então eu quero que eles se ferrem, porque eles já estão ricos demais. Eles falam assim, eu ouço falar assim, ó, todo ano eles compram colheitadeira nova, todo ano eles compram carro novo, todo ano eles compram trator novo. É claro, ali faz parte do seu trabalho, né? Se não tiver os maquinários, como é que vai colher? Como é que vai plantar? Se não tiver a tecnologia? Gente, eu torço para os agricultores ficar mais ricos ainda, porque eles vão ter mais terra, vão contratar mais gente para trabalhar nas terras deles. Quantas famílias que você conhece que trabalham nas terras? Hã? Eu conheço várias famílias que trabalham nas terras, que trabalham para alguns agricultores. E eles dependem daquilo ali. E eu acho certo. A gente que está por trás, é fácil criticar o agricultor. Ah, mas eu não como soja, eu não como milho. Porque normalmente aqui o Paraná é soja e milho. Mas você vai lá na roça dele roubar o milho verde. Muitas vezes vai, né? Vai lá pegar um milho, eu vou fazer uma pamonha lá. E o agricultor nem reclama. Quando vai lá pegar lá umas 10 espigas de milho, ele vai reclamar por causa de 10 espigas de milho? Né? Mas nada. Entendeu? Então é o que eu digo para vocês. Ah, mas eu não como soja. Mas come o óleo de soja que tá aí na tua mesa. Se você não tiver, se o agricultor não plantar o soja, não tem o óleo. Ah, mas tem óleo de canola, óleo disso. Se não plantar também a canola, não tem também o óleo de canola. Ah, mas tem o óleo de oliva. Se não plantar oliva, não tem o óleo de oliva. Então tem que ter alguém para fazer alguma coisa. Deu para você entender? Então, gente, essas pessoas têm que estar ricas para dar trabalho para gente. E é isso que eu quero colocar na mente de vocês. Colocar no coração de vocês isso hoje. Enquanto você vê governo dizendo, agora a carne vai baixar, depois de 4 anos. Eu tô vendo o governo dizer que vai acabar com a pobreza, já vai fazer desde a primeira eleição desse governo. E até hoje não acabou com a pobreza ainda. Não é assim? Então, eu digo para você, o trabalho enobrece aqueles que o faz com entusiasmo e amor. Sabe quando você vai trabalhar com entusiasmo e amor? Sabe como é bom? Que nem quando eu venho para essa rádio, quando eu vou para minha loja, eu venho com entusiasmo, eu venho com amor. Por quê? Eu trato as pessoas bem na minha loja, eu trato as pessoas bem na rádio. Às vezes é correria, eu não consigo responder todo mundo, mas eu tento fazer a diferença na vida do próximo. E é isso que nós precisamos, gente. É isso que nós precisamos. Fazer a diferença na vida do próximo. Com amor, com entusiasmo. Não adianta nada eu levantar cedo e dizer assim, ai, eu tenho que ir pra loja agora, tenho que trabalhar, tenho que ir lá pra rádio, ficar aguentando aqueles ouvintes chatos. Né? Imagina se eu fosse pensar assim. Né? Imagina. Não, de forma alguma eu venho pra rádio com entusiasmo, dizendo assim, participe, pessoas, participe comigo, manda um bom dia, manda um alô. Por que que eu insisto tanto? Porque pra gente que tá aqui atrás do rádio é importante um bom dia de vocês. É importante um alô. Olha, tô ouvindo aqui. Olha, coração abençoada. Olha, que coisa boa. É pra gente que tá aqui atrás do rádio, é reconhecimento do nosso trabalho. Né?
Então é o que eu digo para você, eu venho com amor, atendo as pessoas aqui com amor na minha loja, faço as coisas com amor, e é isso que nós precisamos fazer. Mesmo a G, às vezes a gente está cansado. Hoje eu acordei e falei para a Adriana assim, nossa, queria dormir mais meia hora, mais uma hora. Mas não dá, o horário não deixa. Eu tenho que trabalhar, eu tenho que correr atrás, tudo tem horário hoje, né? Então, não desistam. Trabalho humildes. Não existem trabalhos humildes. A palavra diz aqui, ó, não existem trabalhos humildes. Só se distinguem por serem bem ou mal realizados. Deu para entender? Às vezes, você chega no trabalho, você não realiza o trabalho como é que tem que ser, né? Aí fica enrolando, fica no celular, né? Tem até uma brincadeira agora, que é assim, ó. Eu vim pedir um emprego para você, você não tem como me arrumar um emprego aí, fazer umas diárias e tal? Aí o patrão já diz assim, com celular eu pago R$50, sem celular é 150. Mas como assim? Não, se você deixar o teu celular numa caixinha aqui é 150 diária. Se você deixar o seu, se você levar o celular é R$50. E sabe por quê? Porque normalmente as pessoas só ficam no celular, não quer saber de trabalhar. Tem pessoas que chegam ali o tempo todo no celular. Tempo todo. Entendeu? Então é o que eu falo para você. Hoje é o mal do mundo o celular. E é verdade, até a gente se prende essa porcaria. Até eu me prendo. Não sou honesto de dizer. Até eu, às vezes, me prendo nessa porcaria aqui. Às vezes fica até uma hora, duas horas da manhã vendo as coisas no celular. Ah, não tem o que fazer? Ah, vamos ver no celular. Ah, não sei o que, vê no celular. Né? Então dê valor ao seu trabalho, gente. Dê valor ao seu trabalho. Estará desta maneira dando valor a si mesmo. Sabe por que eu digo isso? Porque é assim. Eu sou patrão, por exemplo. Estou dando um exemplo para você. Eu sou o patrão. Eu tenho uma empresa muito grande. Eu sei quem é o funcionário que trabalha bem e eu sei quem é o funcionário que só enrola, que só trabalha mal. Faz o trabalho? Faz. Mas é daquele jeito, né? Então, o que que eu vou dizer para você? Eu tenho uma vaga hoje de contador na minha empresa. Você que está fazendo, está limpando o chão aqui. Hoje, vamos supor, a pessoa que está lá limpando o chão, faxineiro ou faxineira, que faz o trabalho excepcional, faz um trabalho muito bem feito. Hoje eu vou estar subindo você de cargo. Vou colocar você no meu escritório para você aprender. Aí a pessoa sai de faxineiro para começar já no escritório. O que aconteceu? É valorizar o trabalhador, né? Então, o empresário sabe quem é as pessoas, sabe? Então, desta maneira, dando valor a si mesmo. Por quê? Porque você deu a valor a você mesmo. Você está fazendo o teu trabalho com maestria, com amor, com carinho. Deu para entender? Então é o que eu falo para você, gente. Hoje quem não faz as coisas certas, não adianta, é besteira, é jogar tempo fora. Então comece a entender que o seu trabalho é importante. Ah, Everson, mas eu trabalho na minha casa. Ótimo, maravilhoso. O meu marido trabalha fora, mas eu sou dono de casa, eu sou dona de casa. Eu cuido dos filhos. Eu faço o almoço, eu faço a janta quando ele chega. Eu coloco a roupa no banheiro para ele tomar banho. Já coloco o chinelinho limpo para ele na porta para ele entrar. Eu lavo o sapato dele, eu lavo roupa, eu limpo a casa. Eu faço isso, eu faço aquilo. Então, eu acho que você tem razão de estar ali, né? E tá certo, o marido trabalha fora para trazer o pão para cada dia. Você contribui para que a tua casa esteja limpa, esteja ajeitada. E tem mulher que trabalha fora e ainda faz tudo isso, né? Tem mulher que trabalha fora e chega em casa e ainda trabalha em casa. Então, por isso que sempre eu agradeço às mulheres.
sempre eu agradeço. Eu nunca vou deixar de agradecer as mulheres. Nunca. Sempre eu exalto o nome da palavra mulher. Chega dia da mulher, eu falo, não é porque mulher é um objeto sexual, que às vezes o homem pensa, mulher é objeto sexual. Não é isso. Às vezes os homens veem as mulheres como objeto sexual. Eu não, eu vejo a mulher como exemplo, como companheira que Deus colocou do nosso lado. Isso que eu, por isso que eu vejo mulher hoje. E você tem que enxergar a mulher como companheira, né? Claro, aquela parte também é bom, né? Claro. Que ainda tem a mulher, às vezes trabalha fora, trabalha em casa, faz almoço, faz janta, faz tudo e ainda sustenta o marido de outra forma ainda, né? Então é o que eu falo para vocês, vocês mulheres são maravilhosas. E os homens também, gente, que também faz a parte deles, né? Porque às vezes o trabalho do homem também é pesado fora, né? É trabalho com a cabeça, às vezes não é pesado de pegar peso, mas trabalha com a cabeça. E às vezes trabalhar com a cabeça é muito mais cansativo do que você trabalhar pegando peso, sabia? É, porque você pensa demais, você chega exausto, você chega cansado. Tem hora que eu tô assim, tô cansado. Aí eu falo assim, mas eu tô cansado, nossa, hoje eu tô tão cansado. Aí fala assim, ué, mas por que você tá cansado? O que você fez? É cansaço mental, porque é muita pressão, é muita coisa. Então é o que eu digo para vocês, às vezes o trabalho não é só pegar peso. É, o trabalho é mental, o trabalho é correria, o dia inteiro uma coisa ou outra, uma coisa ou outra. Então é o que eu digo para você, mas faça o teu trabalho com amor, faça o teu trabalho com maestria, cuide de quem cuida de você, olhe para quem olhe para você, dê amor a quem dá amor em você, que eu acho que isso que é importante na nossa vida, dá amor a quem dá amor a nós. Fazer as coisas para quem faz para nós. Hoje em dia, eu faço assim. Hoje eu dou valor a quem dá valor a mim, quem lembra de mim, quem está comigo, né? Quem sempre manda um bom dia, quem sempre está comigo. Eu dou valor a quem dá valor em mim. E eu tenho que fazer isso. Eu não posso deixar de não fazer isso. Porque hoje em dia, sabe o que acontece? Tem muita gente que dá valor a pessoas que nem lembra que ela existe. Nem lembra que você existe, mas está lá lambendo a pessoa. Por quê? Ah, porque ele é prefeito, porque ele é vereador, porque ele tem um poder ali aquisitivo melhor, porque ele é rico, porque ele é isso. Eu tô lá lixando que o cara é vereador, que o cara é prefeito, que o cara é vice, que o cara é isso, que o cara tem um poder, que o cara... Eu não tô ligando para nada disso. Eles são iguais a nós. As pessoas ricas são igual a nós. Nós não temos que dar valor a quem não dá valor na gente, não. Ah lá, não sei o quê, não sei o quê, não sei o quê. Não. Nós não temos que ter políticos de estimação. Nós temos que ter pessoas de estimação. Não temos. Você tem que dar valor na tua família, na tua mulher, na tua mãe, no teu pai. Dar valor nos filhos. Isso sim que você tem que dar valor. Porque pessoas de fora é transitório, é passageiro. Eu já tive amigos políticos, amigos de ir na casa, de fazer churrasco junto. Hoje nem lembra que nós existimos. Acabou a eleição, acabou a política, acabou os amigos. Então hoje eu entendi. Hoje. Mas sempre que eu digo para vocês aqui, ó, presta atenção. O que eu digo para vocês, presta atenção no que eu vou te dizer. Temos que passar para aprender. É com os erros que nós aprendemos. É através dos erros que nós aprendemos a evoluir. E eu tenho certeza que eu evoluí muito nesse período, nesses tempos. Também estou com 51 anos, né? Estou na boa ideia já. Até para tomar uma hoje, sexta-feira, né? Mas é o que eu digo para você. Eu evoluí bastante. A gente tem que evoluir, gente. A gente tem que evoluir. É importante a gente querer evoluir. E isso faz bem pra gente, né? Eu vejo tantas pessoas aí precisando das coisas, querendo as coisas, e pessoas que têm o poder na mão e não faz. E não tem coragem de levantar uma pena
para poder ajudar o próximo. Sabe? Isso dói dentro da gente, dói dentro do coração da gente. Dói de saber que às vezes a pessoa precisa de um remédio e não tem condição de comprar, e a pessoa fica sem tomar o remédio porque não tem condição, e a pessoa que tem condição lá em cima, que tem condição de fazer uma cirurgia, condição de fazer alguma coisa, não faz. Por quê? Ah, essa semana mesmo eu ouvi uma pessoa que passou pedindo aqui na loja. Eu ajudei. Não quero falar quantia, porque o que a mão direita faz, a outra não precisa saber. Ela está precisando comprar um remédio. Aí foi em algum lugar da prefeitura, que eu não quero falar quem é, e falou assim: ah, então preciso comprar esse remédio. Não, eu vou levar para você à noite. Pegou o endereço da pessoa, né? Pegou tudo lá. E a mulher está esperando o remédio até hoje. E aconteceu a mesma coisa com outra pessoa que veio reclamar para mim também, que falou que não tinha leite para dar para os filhos. Olha só. Não tinha leite para dar para os filhos. E aí prometeram também de levar uma caixa de leite pelo CRAS. Tá lá esperando até hoje. Sabe? Isso que dói. Sabe? Mas para gastar com viagens, passeios, né? Viagens para Curitiba, viagens para... Eu não estou falando de prefeito também, de Floresta, são pessoas que, tá? Não tem nada disso, não. Eu estou falando da realidade. Eu vivo em Floresta, né? Então é que eu falo para vocês. Pessoas que prometem. Prometem, prometem e não cumprem. Por que que promete, então? Porque a pessoa fica esperando, ó, vai chegar o leite, filha, para você beber. Vai chegar o leite. É mais fácil uma pessoa de fora ir lá e fazer de verdade do que, às vezes, uma pessoa que tem poder na mão e não faz. Entendeu? Isso é triste, isso dói dentro do coração da gente. Por que que fala que vai levar, então? Então diga, ó, não, eu não tenho condição de dar. Pronto, acabou. A pessoa vai fazer outra coisa para poder pedir para alguém. Não, a pessoa vai embora, espera o leite, mas não chega. A pessoa, a criança, fica com fome, mas não espera o leite, não chega. Né? Isso é revoltante pra gente. É revoltante. Às vezes vocês podem falar, o Ervis é chato de falar essas coisas, né? Porque eu falo o que eu preciso ser falado. A gente tem que falar que nem aquele André Mendonça agora, que pegou todas as gravações do Alexandre de Moraes. Estão acompanhando no jornal? Não? O Alexandre de Moraes foi aquele que prendeu o Bolsonaro, que prendeu todas as pessoas que participou lá daquele negócio do dia 5 de janeiro lá, que a mulher lá passou um batom lá, na coisa lá, pegou 10, 15 anos de cadeia. Foi esse cara aí mesmo. Então, o que que aconteceu? Vou explicar para vocês aqui. Ele foi preso aí, um rapaz aí do Master. Ele pagava 129 milhões por mês para a esposa do Alexandre de Moraes. E quem fez o contrato foi o próprio Alexandre de Moraes. Você sabia disso? Foi ele que fez o contrato. Então, para quê? Para ele defender das coisas erradas que eles faziam, né? Ele fazia muita coisa errada. E o Alexandre de Moraes era o testa de ferro dele no STF. Tipo assim, ó, se eu ser preso, você vai me tirar daqui, porque eu estou pagando. Deu um cartão para cada filho do Alexandre de Moraes de 300 mil para eles gastarem no que quisessem. Tem conversa dele com esse tal do Vorcaro, do Master. E o André Mendonça, que fez toda a investigação, pegou as conversas do Alexandre de Moraes com o Vorcaro. E agora o Alexandre de Moraes vai ser investigado. E foi falado isso essa semana. Pode ver que todos os jornais estão falando. Só se você assistir na Globo, você vai entender diferente. Aí o Alexandre de Moraes já quer colocar ele em outro processo, não sei o que lá, do fim do mundo lá,
né, que é um processo que tem lá da internet, lá de não sei do que, já estão querendo. A cúpula ali, na verdade, é PT. Todos os ministros foram colocados pelo Lula, inclusive o... Só estou explicando, tá, gente? Não estou falando de partido, não. Ó, o Zanin foi colocado pelo Lula, que era advogado do Lula, né? Quem mais lá que está lá? O Mendonça, quem colocou foi o Bolsonaro. Aí tem o Fachin, que foi colocado pelo Lula. Eu não sei, não vou lembrar o nome de todos lá, mas a maioria lá é Lula, foi colocado pelo Lula. Então todos apoiam Lula, né? Então, por que que o Brasil está dessa forma? Porque os ministros estão lá para poder aprovar o que o Lula quer, né? Então, estão pedindo oração agora na internet pro Mendonça, né? Porque você sabe que esse povo aí é complicado, né? Então ele está correndo risco de vida. Ele mesmo disse. Você está acompanhando? Eu falo para vocês que estão aqui comigo todo dia, vocês têm que acompanhar as coisas da internet, de acompanhar as coisas, assistir outros tipos de jornal, não só assistir Globo, porque a Globo é vendida, né? A Globo é vendida. A Globo é milhões que entram nas contas deles por mês do governo, para poder anunciar Petrobras, para poder anunciar isso, para anunciar aquilo, entendeu? Então eu falo para você. Então, pelas entrevistas dos candidatos, você já percebeu, né, que não foi dessa forma. Que quando foi o Lula foi mais calmo o negócio, foi mais tranquilo. E quando foi outros candidatos, pegaram firme com os outros candidatos. Mas tá bom, é o que eu disse pra você, não viemos pra falar de política aqui. Mas eu tenho que abrir os olhos de vocês. Tenho que abrir os olhos de vocês. Por mim, fazer o quê? Só uma coisa que eu peço pra vocês. Vão votar. Vão às urnas. Da outra vez passada, mais de 30 milhões de pessoas não foram votar. Sabia? Não quiseram ter a responsabilidade de ir lá e votar. O que que aconteceu? É o que está aí hoje. Então o teu voto faz a diferença. O teu voto muda o país. Deu para entender? Não importa se você vai votar no Lula, vai votar no Bolsonaro, vai votar no Cury, vai votar em quem você quiser. Por mim você pode votar em quem você quiser. A democracia é isso. É para você escolher o menos ruim, né? Mas é o que eu quero dizer para você. Tem que ir às urnas. Vá às urnas. Não deixe de ir. Você está realizando a tua cidadania. Não deixe de votar, gente. Não deixe. Tá? Você que está me ouvindo hoje, muito obrigado. Você que está acompanhando a gente todo dia. Às vezes a gente fala as coisas aqui, não é pelo mal de vocês, pode ter certeza. Tem um ditado que diz assim: se conselho fosse bom, a gente não dava, a gente vendia. É que eu falo, também não sou perfeito, eu também tenho erros. Só que eu entendo hoje que é através dos meus erros que nós aprendemos, através das coisas que nós aprendemos. Tá bom? E que Deus te abençoe. Eu peço a Deus Todo-Poderoso que possa cuidar de cada um de vocês. Não importa em quem candidato você votar, não importa aquilo que você faz, qual é aquele que você tem dentro do seu coração, não importa. Eu sempre digo assim, que nós somos filhos de Deus. Nós temos que amar a Deus, não temos que ter político de estimação. Sempre eu digo aqui. Então, comece a entender que a tua vida só vai andar quando você entender que o teu trabalho é importante. E que se você não for lá e trabalhar, você não vai conseguir pagar tuas contas. E tá difícil de pagar já as contas hoje. Você pode ver que quando você recebe o teu salário, você já não consegue fazer muita coisa mais daquilo. Já vai embora rapidinho, a hora que você vê, já acabou o teu salário, já acabou, você já pagou tudo, não tem mais nada. Agora só o mês que vem. Só que ainda dá graças a Deus que você ainda pagou as tuas contas. Dá graças a Deus que você ainda tem um trabalho para poder realizar.
porque tem gente que está desempregado. E hoje, eu vou dizer para você, hoje só não trabalha quem não quer. Hoje tem trabalho sobrando. Ah, como assim, Everson, sobrando? Tem, mas as pessoas não querem trabalhar no pesado. É verdade. Não querem trabalhar no pesado. Hoje a pessoa quer trabalhar, não. Para quê? Eu tenho meu Bolsa Família, ganho R$750 por mês do Bolsa Família. Ah, tá bom para mim viver. Ah, pelo amor de Deus. Ganhar 750 para deixar de ganhar 2.000, 2.500? Para dar uma vida melhor para tua família? Cria vergonha, levanta daí e vai trabalhar. Tá? Me desculpe te dizer isso, mas levanta daí e vai trabalhar. É isso que eu tenho para te dizer hoje. Vai fazer o teu trabalho com maestria, com amor, podendo crescer na empresa, que eu estava dizendo aqui hoje, né? Então, aproveite o teu trabalho, aproveite. Hello, vem falar roupa no varal. Já tirei já, filha, tá? Tá bom? Tirei faz tempo já, antes de chover. Tá chovendo agora. Mas tá bom, gente. A nossa mensagem foi essa. E que Deus te abençoe, tá bom? Vamos lá para a nossa oração de hoje.

Agora são 10 horas e 51 minutinhos. Senhor, meu Deus, meu Pai Santo, eterno Pai querido, eu venho, Senhor, nesta manhã maravilhosa agradecer por mais um dia, mais uma manhã, que Deus possa estar conosco todos os dias, que Deus possa estar com você, te livrando, Senhor, de todo mal, abençoando, Senhor, o seu trabalho, abençoando a tua casa, abençoando o teu lar, abençoando a tua família, abençoando você, Papai. Que Deus possa estar ao nosso lado, livrando o Senhor de todo mal, livrando o Senhor você de toda aquela coisa, tudo aquilo que não presta, Papai, colocando coisa boa aos nossos lares, às nossas famílias, dando o Senhor mais amor, coisas boas, dando um bom final de semana, que você possa ter um final de semana muito abençoado, muito maravilhoso, em nome de Jesus Todo-Poderoso. E que você possa entender que o teu trabalho é bênção de Deus, que o teu trabalho é importante, que Deus possa estar abençoando você sempre, sempre, através do seu trabalho, tá bom? Deus trabalha no silêncio, pode ter certeza disso. Às vezes você acha que não, e Deus trabalha no silêncio, Ele trabalha quietinho por você. Às vezes você não entende, mas Deus trabalha quietinho, tá bom? Que Deus te abençoe, em nome de Jesus Todo-Poderoso. Amém.

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2: Fala, gente! Nós estamos chegando aqui na nossa rádio preferida, maravilha de programação, né, Chuchu? Tudo bem com você? Como é que tá? Tudo certo? Fala, gente! Nós estamos chegando aqui na nossa rádio preferida, maravilha de programação, né, Chuchu? Tudo bem com você?

0: começaram a cobrar o religioso, perguntando até quando ele seria visto na igreja. Quase um ano depois, durante participação no programa Saia Justa do GNT, o padre, Fábio de Mello, explicou que a foto foi feita por um frequentador da academia e publicada nas redes sociais. Ele contou que costuma tirar fotos com as pessoas por onde passa e lamentou os comentários de quem dizia: "Eu só vejo esse padre na academia." Bom, o sacerdote aproveitou para fazer uma reflexão. Segundo ele, uma pessoa pública não pode ser resumida a um único momento registrado pelas câmeras, né? O padre Fábio reforçou ainda que a sua vida religiosa continua normalmente, explicou que procura, né, preservar os momentos no altar e junto à comunidade, justamente porque nesses ambientes precisa viver a simplicidade do sacerdócio, longe da exposição e da busca por engajamento. Ou seja, né? Se você viu o padre na academia, calma. Isso não significa que ele abandonou a batina e virou personal trainer, não, tá? Ele continua padre do mesmo jeito. E o nosso Fofocando volta daqui a pouquinho, já pra falar pra vocês de um babado, hein? Uma obra no imóvel da Simone Mendes virou caso de justiça. Uma baita dor de cabeça. Eu vou contar pra vocês daqui a pouco. Então continue aí na nossa rádio e eu volto a qualquer momento.
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0: Muito bem, já estamos de volta nesta sexta-feira, dia 4, primeira sexta do mês, hein?

0: Mais um bloco do nosso Fofoqueira, atualizando você, e eu vou desfilando meu veneno. A cantora Melody usou suas redes sociais para desmentir boatos sobre sua vida pessoal e rebater rumores de rivalidade com Ana Castela. Em uma sequência de publicações no Instagram, a artista de 19 anos criticou a postura de páginas de fofoca, afirmando que a disseminação de notícias falsas busca prejudicar sua trajetória profissional. Melody explicou que trechos de uma entrevista antiga foram tirados de contexto para criar a falsa impressão de uma briga com a boiadeira. A cantora também aproveitou para negar especulações sobre movimentações financeiras milionárias e boatos envolvendo sua intimidade. Assuntos que classificou como invenções absurdas da internet. Incomodada com a repercussão, a jovem reforçou que prefere utilizar suas redes oficiais para focar exclusivamente em lançamentos musicais e novos projetos de trabalho. Melody fez um apelo para que perfis de entretenimento parem de publicar conteúdo sem verificação e ressaltou que as mentiras criadas por essas páginas trazem prejuízos reais para sua imagem e carreira no mercado da música. Ah, minha querida, mas isso vai ter sempre. Infelizmente, tem os desocupados que distorcem as situações e fazem aquele blá blá blá danado. Seja bem-vinda ao mundo dos famosos. Gente, o nosso Fofoqueira de hoje vai ficando por aqui. Eu aumento, mas jamais invento. Eu sou o Silva Júnior e amanhã, sabadão, tem mais. Ótimo início de fim de até amanhã!
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2: É isso aí, gente. 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

0: de semana tá começando aqui na Itambé FM. Eita, coisa boa! Isso aí, tá certo. Final de semana começando. É sexta-feira. É sexta-feira, meu povo. Bora tomar uma ou não?
1: Tem ingerir bebida alcoólica hoje?
2: Talvez. E você aí, bebeu?
0: Eu não bebi não e nem vou beber.
3: Tu vai tomar uma hoje, tu já tomou?
0: Ah, não, não vou tomar uma hoje não, rapaz. Não tô podendo tomar agora, viu? Tem que esperar um pouco agora, né? É, eu quero tomar uma cachaça. Vai eu e o Reginaldo Ribeiro, né? Vou tomar uma cachaça, né, Reginaldo?
4: Quando vocês aí falou em cachaça...
0: Aí, ó, tá vendo? Só falar em cachaça, ele já pergunta.
4: Quando vocês aí falou em cachaça...
0: Ai, ai, ai. Aí azedou a marmita, hein, Reginaldo? Ah, meu Deus do céu, viu? Daí ele vai falar, vou falar, ô Reginaldo, pede pra mulher se nós pode tomar uma cachaça. A mulher fala assim... Ai, o Reginaldo falou assim, hoje à tarde promete, viu? Tá nóis. É isso aí, Reginaldão. Forte abraço pra vocês aí, gente. É isso aí. Bom dia, bom dia, bom dia, bom dia, bom dia. É o show da manhã. Começando pra você aqui. O alô, toca aí. Vamos lá, vamos lá. Vamos ver quem tá mandando alô pra gente aqui. 988-3740-05. Já manda aquele alôzão pra nós. Já manda aquele alôzão pra nós, que a gente tá aqui pra atender o teu pedido musical. Mandar um bom dia lá pra minha amiga Divina. Alô, Divina, bom dia. Também bom dia todo especial pra Neide Castaldelli, bom dia. Também o meu amigo que tá ligadinho com a gente, o Elias Aparecido, bom dia.
5: Bom dia, Gaspar. Deus abençoe teu dia, seu e da tua família. Coitado com o modão hoje.
0: É isso aí, vamos tocar um modão pra você aqui já, tá? Obrigado pela audiência. A Jovelina Inácio tá ligadinha com a gente também, bom dia.
6: Bom dia, amigo, tudo bom?
0: Graças a Deus.
6: Sou isso, seu dia, que seja uma sexta-feira muito abençoada, tá? Roda pra mim uma música, Negra Solimões, Na Sola da Bota.
0: É isso aí, Na Sola da Bota, né? Na Sola da Bota, já manda aquele alôzão pra nós, 988-3740-05. Já manda pra gente aqui, tá, gente? Já manda pra gente aqui aquela modona bonita que você quer ouvir. Vou tocar aqui Na Sola da Bota pra minha amiga Jovelina. Na Sola, deixa eu já achar a sola aqui da bota aqui. Ixi, bota a sola da bota já tá aí rasgando, hein? Ô, jovem. Ixi, nossa, aí danou tudo, hein? Mas já achei aqui, ó. Já consertou, né? Já colou ela já. Ai, ai, ai. É isso aí. Alô, Rose, lá da creche, tá ligadinha também. Bom dia. Bom dia. Se possível, toca uma música pra gente aqui da creche. É... Neto e Vinícius, Parece Briga. Vou achar pra você aqui, tá? Vou achar pra você aqui. Obrigado pela audiência de vocês, todas as meninas da creche aí, tá bom? Obrigado aí de coração a todas vocês, beleza? Vamos lá, vamos com a música, gente. Esse primeiro bloco aqui é bem curtinho, já tá passando já das 11h11, né? Eu tô no bloco ainda das... Que hora aqui? Eu tô nas bocas do 10h40 ainda, meu Deus do céu. Tô mais atrasado que não sei o quê, hein? Vamos lá, vamos lá, vamos lá. Partiu, conexão com o ouvinte a partir de agora.
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9: Eu te amo sexta-feira.

0: até uma sexta-feira. Toda elas. Obrigado, Rio Preto!
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2: Fala, meus amores, minhas amoras, tudo bem, Chuchu? Vamos lá, de volta aqui na nossa rádio com o Fofocando. Delícia, né? De sexta-feira, final de semana, dia 4 de setembro. E olha, uma obra no imóvel da Simone Mendes, em um condomínio de luxo, lá em Alphaville, em São Paulo, acabou virando uma baita dor de cabeça na justiça, gente. O caso começou lá em novembro de 2024, quando um muro de arrimo cedeu e toneladas de terra, lama, água e escombros invadiram a propriedade vizinha, pertencente a uma empresa administrada pelo músico Léo Stuart, da banda Tijuana. Gente, segundo o processo, pomar, canil, piscina, sistema de abastecimento de água e até um lago de carpas foram atingidos. Um peixe morreu, e acredite, hein? Até um piano de cauda, avaliado em cerca de R$400 mil, foi atingido pela lama. A defesa da Simone afirma que o desabamento aconteceu durante um período de chuvas intensas e que a obra era de responsabilidade da empresa contratada. Mas os laudos periciais anexados ao processo apontaram falhas na estrutura, incluindo problemas de drenagem e de resistência à pressão da água. O Tribunal de Justiça de São Paulo manteve determinações para paralisação da obra e reparação dos danos, enquanto a defesa da cantora apresentou recurso ao Superior Tribunal de Justiça. Olha, o valor atribuído à causa chega a aproximadamente R$1.300.000. É muito dinheiro, né? E olha, a briga ainda tá longe de terminar, viu? E a gente vai acompanhar, com certeza. Que babado, hein, Chuchu? E o nosso Fofocando, gente, ó, vai contar daqui a pouco pra vocês de outra treta. Desta vez envolvendo a Luana Piovani e o Pedro Scooby. Mais um capítulo entre a novela dos dois, hein? Eles voltaram a trocar farpas nas redes sociais por causa da criação dos filhos. Eita, meu Deus. Eu vou contar. Então continue, a gente volta daqui a pouco aqui na nossa rádio.
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0: É isso aí, gente. 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

0: Agora são 11 horas e 29 minutinhos pra você nessa manhã. Tá fazendo um almoço já, dono de casa? Como é que você tá com o almoço aí? Já tá pronto? O que, que você tá fazendo hoje? Hã? Galinhada? Eita, aí é bom demais, hein? Eita, nós, galinhada é bom demais, hein? Ixi, nossa, frango caipira? Frango caipira com polenta? Rapaz, faz tempo que eu não como frango caipira com polenta, hein? Meu Deus do céu, viu? Bom demais também, viu? É, bom demais. Diana comeu uma feijoada, é, né, Reginaldo? Feijoada ficou boa, hein, tia? A tia fez uma feijoada boa lá, rapaz. Outro dia ela fez pé de frango e chamou nós pra comer. Aí eu comprei, como é que fala lá? Mocotó, ela fez pra nós comer. Aí eu comprei depois dobradinha, ela fez pra nós comer. Aí o Nivaldo falou assim, agora eu vou comer uma feijoada. Rapaz do céu, você tá doido? Meu Deus do céu, rapaz do céu. Eu comi aquela... como é que eu falo? Ô Jesus, acabei de falar o nome dela aqui. O pé de boi lá, como é que é? Acabei de falar o nome dela. Ixi, tô ficando velho mesmo, viu? Pelo amor de Deus. Acabei de falar. Dobradinha... Pé de frango esqueci o bendito nome do negócio agora aqui. Então, eu acabei de falar. Rapaz, quero lembrar. Deixa eu tentar lembrar aqui, peraí. Ajuda eu aí, gente. Ajuda eu aí. Acabei de falar um nome aqui, caramba. Jesus. Ficando velho mesmo, tô falando pra você que tô ficando velho. Muita coisa pra cabeça. Viu, Silvana Vigilato? Tô ficando velho, viu? Não tem jeito mais não, viu? Alô, Onofrão! Um forte abraço pra vocês, Onofrão! Um forte abraço pra você, meu querido! Obrigado pela audiência, tá? Obrigado por sempre estar ligadinho com a gente aí também. Obrigado pela audiência de vocês aí, viu? Vamos pegar o áudio aqui enquanto eu vou lembrando o que eu ia falar lá. Vamos pegar aqui o áudio, deixa eu ver aqui. Peraí. Deixa eu pegar aqui o áudio da Judite Segantinha. Alô, Judite, bom dia, minha amiga.
1: Bom dia, tudo bem? Tenha uma sexta abençoada e um bom fim de semana. Fica com Deus, tudo de bom.
0: Amém, amém, amém. Eu lembrei o nome agora, é Mocotó, gente. Eu lembrei, demorou, hein? Mocotó. É o que, que é? Pé de boi, né? Pé de boi. Aí você come aqui lá, você fica forte, né? Você viu falar já ou não? Você fica forte. Aí a mulher não aguenta nós não, viu? Verdade? Falou, não, eu não aguento você não. Você fica comendo esses mocotó, eu não aguento você não, pelo amor de Deus. Fica peidando a noite inteira. Você já achou que era outra coisa, né? Ai, ai, ai. Você já achou que era outra coisa, né? Nada. Fica com frato. A gente não pode falar peidar, né? É mais bonito nós falar fratulências. Olha que nome mais lindo. Meu Deus do céu. Fratulências. Ai, Jesus amado. É só eu pra falar besteira nessa rádio mesmo, viu? Tá doido. Alô, meu amigo Luiz Antônio. Como é que você tá, meu irmãozinho? Fala comigo. Não tá com fratulências também não, né, Antônio?
2: Fala, Gaspar. Bom dia, Gaspar.
0: Bom dia.
2: Ô, Gaspar. Tá com a moadona aí, ó. Sexta-feira aí, ó. Leonardo.
0: Opa.
2: Essa música aí pro meu amigo Onofre. Tomar umas cachaças hoje, sexta-feira aí, ó.
0: Verdade.
2: Tá boa. Meu Gaspar, obrigadão, tenha um ótimo dia.
0: Deixa eu pegar outro áudio aí.
2: Gaspar, não subiu não, Gaspar, tá na cidade ainda. Pra correria esses dias aí, montando uma laje pra encher meio na correria. Acabou ontem, agora tô mais tranquilo. Mas não vai embora tão cedo da cidade ainda não.
0: Tá certo, meu irmão, tá certo. É isso aí, um abraço pra você, um abraço pro Onofre, um abraço pro Lorivaldo, um abraço pro Yuri, pessoal que tá, os pedreiros que estão sempre acompanhando a gente aí, né? Eita, nós, bom dia pra vocês aí, viu? Bom dia, que Deus abençoe o dia de vocês aí. Eu gosto de brincar, gente, o negócio é brincar, né? Ai, ai, ai, é isso aí. Então vamos lá, né? A minha mulher mandou aqui pra mim assim, ó.
3: Eu prometo pra sua vida, deixa a minha de mal, porque graças a Deus eu não tomo as suas custas, não é mesmo?
0: Vixe, nossa, a mulher é braba, viu? Tá doido, rapaz, tá doido. Essa dona Antoninha é braba, hein? Ixi, nossa, falei pra ela outro dia ir buscar o marido dela no bar, que fazia uma semana que ele tava lá no bar. O dono do bar tava fechando o bar e deixando ele dormir lá dentro do bar, né? Aí ela Aí ela fica brava com nós.
3: Ó, deixa eu lhe falar bem aqui. Eu tenho um cara de alambique, pra ir buscar alambique, eu não tenho, entendeu? Então eu não posso trabalhar embaixo, porque eu não sou alambique.
0: Vai lá buscar ele.
3: Não é mais nem uma criança pra me andar indo buscar ele embaixo, não. Porque se ele foi porque ele fez. Ele foi com a coisa dele, viu?
0: É, vai buscar ele, dona Antônia. Faz uma semana, o homem do bar já nem aguenta mais ele ficar lá já. Tá sem tomar banho, já uma semana, aquele fedor no bar danado lá. Vai buscar ele.
3: Ele foi pro bar com as pernas dele, não foi com a minha, não. Não foi eu que levei ele. Foi ele vir. Se levanta, se acuda por ele e vem assim embora. Mas rapaz, vai pra minha cara, se errou no bar buscar. Mas menino, agora deu, foi bom.
0: É verdade. Ó, dona Antônia, você cria vergonha, é seu marido, vai buscar ele no bar.
3: Porque se você falar mais alguma coisa no meu nome, você não vai aguentar. Porque eu sou igual merda. Depois que se espalha, meu filho, não tem um canto que me adianta.
0: Vixe, nossa, então é melhor ficar quieto mesmo, né? Pelo amor de Deus. Ô, Reginaldo, nós tem que ir lá naqueles alcoólicos anônimos. Vamos lá, Reginaldo.
4: Vou te perguntar uma coisa rapidinho aqui. Eu fui convidada para aquele negócio de alcoólicos anônimos. Ah. Eu queria saber se a gente leva cerveja ou eles vêm de lá.
0: Ai. Ai, ai, ai. Tá doido, o Reginaldo mandou aqui o mocotó também, dobradinho. É isso aí, Reginaldo, forte abraço pra você. Obrigado, querido, tudo de bom. Rapaz, tem hora que dá uns brancos, meu Deus do céu. Tá doido, viu? É isso aí. Agora são 11:35. Tá doido, viu? É só rolo, viu? Só rolo. Vamos falar com a Tia Lena. Alô, Tia Lena, bom dia.
5: Bom dia, Everson. Tudo bem?
0: Aqui tá tudo bom, bem.
5: Graças a Deus. Everson, gostaria de ouvir um louvor. Meu maior troféu da Amanda e Vanessa. Oferecer para todos que estão ouvindo aí também, FM, para você, para toda a sua família. Que Deus abençoe
0: seu dia
5: e de todos nós. E que você tenha um ótimo final de semana abençoado. Em nome de Jesus, Deus te abençoe. Um abraço.
0: Um abraço, Tia Helena. Recebo, tá? Obrigado pela audiência de vocês aí, viu? Obrigado por sempre estar ligadinha com a gente aí. Deus abençoe grandemente. A gente brinca bastante, gente. Eu mesmo dou risada das minhas bobeiras, viu? Ah, meu Deus do céu. Manda um abraço lá pra Silvana Vigilato, que tá ligadinha com a gente, né? A Eva Aparecida. Alô, Rose Gaúcha, tudo certo por aí? Tudo tranquilo? É, a Rosilda também tá ligadinha conosco aí. Bom dia. Na já de conversa, Rosilda. É, a Deza lá do Dr. Camargo também, o Thiago lá do Espetinho de Floresta, Vanilde de Almeida, né? Vou tocar aqui também a música da Vanilde de Almeida, já já, tá? É, a música que ela pediu pra mim aqui, é Christian Ralph, Homem de Rocha. Já vou tocar pra você já. Obrigado, Vanilde. Tudo de bom pra vocês aí, viu? Mandar um abraço lá pra Deza, lá de Doutor Camargo. Bom dia, Deza. Bom dia também, Marcelo. Todos aí de Doutor Camargo que tá ligadinho com a gente.
6: Alô, Doutor Camargo!
0: É isso aí. Bom dia pra você, tá? Obrigado pela audiência de vocês aí, viu? Muito obrigado mesmo de coração. Alô, Fábio Dana, tá ligadinho também? Bom dia, meu irmãozinho. Como é que você tá, meu irmão? Tá tudo certo?
7: Bom dia, Gaspar. Sextou!
0: Sextou, né? Sextou. Aí sim, hein? Eita, nós, hein? Sextou!
8: Sextou! Aí, bonitinho!
0: Vamos lá, vamos lá. Vamos começando mais um bloco aqui do nosso Alô Toca Aí. Até rimou, hein? Olha que legal. Começar um bloco aqui, mais um Alô Toca Aí. Aqui na rádio também, FM, pra você, pra mamãe, pro papai, pra titia, pro titio. Agora vamos rimar.
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0: Vamos lá, vamos lá.
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1: Fala, meus amores, minhas amoras. Tudo bem, Chuchuzinho? Como é que você tá? Tudo certo? Tudo beleza? Graças a Deus. Vamos lá, porque hoje é sexta-feira, hein? Final de semana. Bora, final de semana chegou. A última de hoje é um desdobramento da novela entre a Luana Piovani e o Pedro Scooby, que ganhou mais um capítulo. Os dois, gente, voltaram a trocar farpas nas redes sociais por causa da criação dos filhos. Tudo começou depois que a Luana reclamou que os filhos voltaram para casa com piolhos e machucados nas pernas. O Pedro Scooby decidiu responder e o clima esquentou na internet nesta última quarta-feira, viu? Ontem, quinta, a Luana repostou análises de criadores de conteúdo para explicar o motivo das críticas. Uma advogada afirmou que o caso seria um exemplo de sobrecarga materna, dizendo que a discussão não seria apenas sobre piolhos, mas sobre quem percebe os problemas, quem resolve e quem acaba sendo responsabilizada. Outra profissional de direito também defendeu que mulheres falem publicamente sobre essas situações, né? Já do outro lado, o Scooby fez um desabafo sem citar a Luana diretamente. O surfista reclamou de indiretas, justamente em momentos delicados da vida dele, e lembrou que os dois tinham convivido de forma amigável recentemente, inclusive no aniversário dos filhos. Bom, o Scooby também destacou que participa ativamente da rotina das crianças, levando os filhos ao pediatra, fazendo compras, viajando, acompanhando atividades e também cuidando da alimentação. Bom, pelo visto, quando o assunto é a criação dos filhos, a paz entre a Luana e o Scooby dura pouco, né, gente? Hã? Ai, meu Deus do céu. E o nosso Fofocando vai ficando por aqui. E ó, eu volto, tá bom? Amanhã. Não, que amanhã é final de semana, sábado, mas na segunda-feira eu tô aqui, se Deus quiser. Bom resto de final de semana pra você, se cuida e até lá. Tchau, fui!
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4: Estamos de volta.

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0: É isso aí, agora são meio-dia já, né, gente? Meio-dia, nossa, tem mais música pra tocar aqui. Eu vou ver se eu vou conseguir tocar mais uma música aqui. Eu vou ver se eu toco a música aqui da Silvana Vigilato. É, Silvana Vigilato tá ligadinha com a gente, né, Silvana? É isso aí. Ela tá lá, falou assim, ó, estamos aqui, falei pra você não... Para, tô preparando uma panceta de porco pra tomar uma cerveja esse fim de semana. Olha que beleza, hein? Aí sim, hein? Bonita que ficou, hein? Rapaz, isso deve ficar bom hora depois de fritinho, né? Eu não sei se é frito, como é que faz isso aí. Rapaz do céu, hein? Bom demais da conta, hein? Eita, nós! É isso aí. Obrigado pela audiência, Silvana Vigilato. Dá um abraço na Natália Serena, né? Abraço no Yuji, no esposo, no filhão. Ela tá pedindo música aqui. Vamos tocar pra ela aqui uma música aqui, tá? Ela tá pedindo essa música aqui, Amor, com Zé Badalhoço, isso? Zé Badalhoço. Vamos tocar pra você sim, tá bom? Vamos pegar aqui a sua música aqui já. E já vamos tocar pra você já na sequência, tá bom? Obrigado aí, minha amiga Silvana Vigilato. Tá sempre acompanhando a gente aí. Que bom ter sempre a companhia de vocês aqui, viu? Obrigado de coração a todos vocês que estão sempre ligadinhos com a gente. Deixa eu pegar aqui a música dela, que eu acabei de baixar a música dela aqui. Deixa eu só organizar a música, que tá escrito só Amor. Aí eu tenho que colocar o nome do cantor na frente, porque um dia se alguém pedir de novo, já tá no jeito, né? É, a correria é tão grande aqui que vocês nem fazem ideia. É isso aí. Obrigado, Silvana. Tudo de bom pra você aqui. Obrigado pela audiência, tá? Vamos achar aqui a música dela agora aqui. Zé Badalhoço, o nome da música é Amor. Vamos lá, vamos tocar pra você, tá? Obrigado pela audiência de vocês aí. Vamos lá. Vamos com a música aqui. Já já vem os clássicos da Itambé, tá, gente? Já já vem os clássicos da Itambé.
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0: Ela tá oferecendo essa música pro seu esposo.

0: Oi, é isso aí, gente. Acabou a energia aqui na rádio, infelizmente. Acabou a energia. Eita, nós, essa rádio, essa energia é uma bênção de Deus, né? Para não falar outra coisa, né? É, isso aí, uma bênção de Deus, né? É complicado, fazer o quê, né? Faz parte. Vamos lá, vamos tocar a música da Silvana Vigilato de novo aqui. Deixa eu achar onde está a música agora aqui, com o Zé Badalhoso. Vamos lá, vamos lá.
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2: Bom dia, ouvintes da 105,9, aqui é o Tubarão. Hoje vamos falar de campeonatos regionais e também de Copa do Brasil. Campeonatos regionais que hoje tem rodada do campeonato de futsal em Itambé. Hoje, sexta-feira, tem 3 jogos, 1 jogo feminino e 2 jogos masculino. E nós vamos transmitir ao vivo pelo canal Raiz do Sertanejo, juntamente com a 105,9, a nossa rádio da região, né? E falando também de Copa do Brasil, né? Copa do Brasil, que ontem teve jogo entre Grêmio e Inter, né? Foi um jogaço de bola. O Grêmio, de 6 partidas para cá, vem jogando melhor. Com outra tática de futebol, acabou ganhando de 3-1. Então, o que, que ficou aí agora os 4 times... da Copa do Brasil? Ficou Vasco e Palmeiras, e ficou Grêmio e Atlético Mineiro, que vai fazer aí as semifinais da Copa do Brasil 2026, né? Jogados de bola que vai ser, hein? Palmeiras tem tudo para levar aí. 105,9, trazendo o melhor para você.
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4: É isso aí, você ouviu o Minuto do Esporte. Deixa eu falar pra você, uma pessoa mandou pra mim aqui, tá? Ela mandou pra mim aqui que ela tá precisando de trabalho, tá, gente? Ela falou que lava roupa, né? Se precisar também ir na casa, se precisar pegar roupa também, também ela pega na casa pra lavar na casa dela também. Então, se você precisar aí de uma funcionária pra poder lavar roupa, ou precisar, você que de repente mora sozinho, não tem tempo e tal, é só falar com uma amiga minha que tá, não quer se identificar, mas só você mandar um alô aqui pra gente aqui, tá bom? O telefone dela é o 44-7400-9, né? 97400-9194. 97400-9194, tá bom? Beleza? É isso aí. Um abraço também pra Eva Berce. Obrigado, Eva. Deus abençoe vocês. Um abraço também pra Silvana Vigilato, que tá ligadinha, que mandou uma música pra nós aqui, que pelo amor de Deus, viu, Silvana? Ah, louco, hein? Tinha que até tirar do ar, coitado das mulheres, rapaz. Chamando a mulher de cadela, chamando. Ah, não, Silvana. Falar, ah, não, pelo amor de Deus, viu? Ela falou assim, esse é o momento da minha loucura. Meu Deus do céu, tá doido? Ah, você é doida desse jeito? Meu Deus do céu. Um abraço, querida. Um forte abraço pra você. Dá um abraço em todo mundo aí, viu? Não leva mal não, que é tudo brincadeira, viu? Vamos lá, gente. Vamos passar, colocar, tocar mais uma música aqui dos clássicos da Itambé. Vamos lá? Clássicos da Itambé. Tchau, tchau, gente. Fiquem todos com Deus. Bom final de semana. Até segunda-feira, né? Até segunda-feira, se Deus quiser.
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4: Tchau, gente. Fiquem todos com Deus.

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2: Itambé FM, e a hora certa.
3: 12:25.
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5: Uma pesquisa Datafolha divulgada revelou que 51% dos entrevistados desaprovam o governo Lula, enquanto 45% o aprovam. A margem de erro do levantamento é de 2 pontos percentuais, para mais ou para menos. Os dados indicam uma leve alteração em relação à pesquisa anterior, de agosto, onde 50% desaprovavam e 47% aprovavam. O Instituto ouviu 2.002 pessoas com 16 anos ou mais entre os dias 1º e 3 de setembro, com um nível de confiança de 95%.
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3: Opa! Alô você! Tô chegando! Tô aqui, ó, pra apresentar o Giro Astral e as previsões para o seu signo. Sextou, turma! Bom início de fim de pra você! Primeira sexta-feira de setembro. É, gente, hoje é dia 4 e o nosso Giro Astral está no ar e trazendo o primeiro bloco, começando com Áries. Ô, Silva, o que que vai acontecer com Áries hoje? Calma, tô te contando. Ô, Ariana e Ariana, você está estabeleceu uma meta bastante elevada. Agora confie no seu taco para alcançá-la, respeitando, claro, o próprio tempo, né? Não querendo pular etapas. Sua mente estará em ótima fase, porém, seu corpo precisa descansar, senão não vai pra frente. E vale a pena atender a esse pedido. Número da sorte é o 18. Alô, Touro! Chegou sua vez. No comecinho, né? Você estará em uma ótima fase. Aproveite para cobrar aquilo que devem e defender os seus direitos. O convívio com a família ajudará a recarregar as suas energias. Evite a agitação desnecessária e as discussões por diferenças de opiniões. Número da sorte é o 6. Alô, gêmeos! Você sabe que a união faz a força e terá facilidade para encontrar parcerias vantajosas. Este é um bom momento para formar alianças, para alcançar mais equilíbrio. Pratique uma atividade física de resistência, mas avance aos poucos, tá bom, gêmeos? Número da sorte pra você, 24. Esse foi o primeiro bloco, porque daqui a pouco eu volto com as previsões do segundo bloco para Câncer, Leão e Virgem. Segura!
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0: Boa tarde. Vejam só, o presidente do Supremo praticamente está endossando as conclusões de André Mendonça, porque ele disse na rápida manifestação de ontem que são fatos graves, em outras palavras, são sérios elementos de fato, indícios que requerem um estudo mais acurado. Ele está reconhecendo que é muito grave. André Mendonça, por ter percebido que havia esses indícios graves, numa investigação sobre Vorcaro, aparece o nome de um ministro do Supremo, né? E com um método de comunicação em que o ministro do Supremo usa o recurso de printar uma mensagem, transferi-la para o bloco de notas e depois transmiti-la sob uma forma de visualização única, ou seja, é consultada a mensagem e é apagada automaticamente para não ficar provas. É exatamente o que o próprio Moraes exprimiu, né? Agora pode ser usada contra ele, no voto da Bárbara, da Débora do Batom. Ele disse que encontrou no celular da Débora o apagar de mensagens e de fotos, e que com isso ela tinha a noção de que estava cometendo algo ilegal e por isso tinha que apagar. Isso serve para a Bárbara e serve para Alexandre de Moraes. Sem dúvida, está na página 81 do voto dele, na íntegra. Esse raciocínio sobre por que se apagam mensagens. Porque são mensagens comprometedoras. E esse foi o método que Moraes usou na intimidade com Vorcaro, que o chamava de você, e não de ministro nem de excelência. Você, e o verbo ia para a segunda pessoa do singular. O verbo era tu. Bom, E suposto, vamos esperar manifestações de Fachin, já que a gente não tem manifestação. Aliás, a gente tem manifestação, a da omissão de sempre, em relação aos pedidos de impeachment lá do presidente do Senado. O anterior, que fazia a mesma coisa, foi premiado lá no Senado, 63 a 4, ganhou uma vaguinha no Tribunal de Contas. Porque certamente ele sabe que não vai ter mais voto em Minas Gerais. Ganhou uma vaguinha. De certo, não confia muito também na capacidade dele como no escritório de advocacia, né? Eu não sei por quê. Para ganhar 40 mil lá no TCU, podendo, sendo um advogado, um grande advogado, meu Deus do céu, é 40 mil de, vezes 10. Né? Uma outra questão aí, né? Vejam só, o Gonê se entregando também. Gonê pedindo, isso é ilegal, não pode. O André não pode fazer isso, é ilegal. Não cabe ao juiz acusar, menos ainda investigar. Gente, ele conversou, como eu disse há pouco, conversou com o presidente do Supremo, mostrou tudo, o presidente do Supremo deve ter ficado horrorizado. Tanto que vai dar uma resposta para o país, que também deve estar horrorizado. Não sei se o governo vai defender Moraes, né? Mas porque fez reuniões para defender, né? Baixa a bola, porque depois pode pegar o Lulinha, o Marcola do Lula, essas coisas todas. Né? Enfim, está nas mãos de Fachin agora. Todo mundo já sabe que a economia vai mal. Agora saíram os números do crescimento do PIB. O governo estava esperando no segundo trimestre deste ano 0,8%, mas foi só 0,5%, né? Só 0,5%. E a previsão não é boa para o fim do ano. A gente está vendo aí empresa indo para o Paraguai, empresa fechando, loja fechando, recuperação judicial recordista, 80 milhões de brasileiros endividados, empresas endividadas. A própria dívida pública é uma vergonha. O PIB está em 12 trilhões e pouco e a dívida está em 10 trilhões e tanto. Né? E depois tem outra, né? A gente viu lá Lula na Globo dizendo que só ele cresceu, fez crescer o PIB, que Bolsonaro não. Aí eu olhei aqui, pô, a Dilma, num ano foi menos 3,5%, no outro ano menos 3,3%, né? Em dois anos foi 7% de queda do PIB. No ano seguinte, Temer, 2017, cresceu 1,3%, depois 1,8%. Depois entrou Bolsonaro, cresceu 1,2. Em 2020 veio a Covid, caiu 3,3. Em 2021, ano seguinte, se recuperou, crescendo 4,8. Depois, 22, mais 3. Depois Lula, sim, mais 3. Mais 3 em 24. Em 25, mais 2,5. E agora? O que vamos ter? Né? O pior é o que vai ficar para o próximo presidente. E quanto ao próximo presidente, só para a gente lembrar aqui, saiu a Quest, em primeiro turno, Lula 37, Flávio 29, Cury 10, Renan 3, Caiado 1 e Zema 1. Se a gente somar a direita toda, 2, 5, 15 mais 29 dá 44. E Lula 37, mas aí vai para o segundo turno. Segundo turno, Lula 42, Flávio 41, empate. Lula 42, Caiado 37, já fica mais distante. Lula 40, Cury 34, 6 pontos. Né? E aí nesse confronto está com 26% de gente que não vai votar, é muita gente. Depois Lula e Renan, 43 a 36. Lula e Zema, 44 a 33. Então, o que a gente vê aqui é que o empate ainda esperando votos. Quantos milhões de votos? Vejam aí. Indecisos, brancos e nulos, 18%, dá cerca de 30 milhões de pessoas. que estão se omitindo. Num momento desses não dá para se omitir. Tem que impor a vontade na escolha. Ah, não gosto. Bom, escolha o que você menos ache ruim, né? Mas participe. De Brasília, Alexandre Garcia.

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2: Atenção, senhores passageiros, estamos chegando com mais um The Music Overtime, a música do tempo está de volta aqui de presente para você. A partir de agora você ouve as grandes emoções dos anos 70, 80, 90, 2000. A gente traz de volta nessa edição especial feita com muito carinho, com muito amor para você. Aperte os cintos, a sua viagem dos grandes sucessos já está no ar.

0: De acordo com a Official Shirts Company, a cantora Olivia Dean emplacou 6 músicas entre as 40 maiores de 2026 até agora no Reino Unido. E 3 delas no top 3. Man I Need, Rain Me In, em parceria com Sam Fender, e So Easy to Fall in Love.
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4: Hora certa.
5: 12:59.
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7: O Senado Federal aprovou a medida provisória que zera o imposto de importação para compras internacionais de até $50. A medida, conhecida popularmente como o fim da taxa das blusinhas, segue agora para sanção presidencial. A decisão do Congresso Nacional representa uma vitória para o governo e para os consumidores que realizam compras em plataformas estrangeiras. No entanto, o varejo nacional já sinalizou que pode recorrer à justiça contra a medida, alegando falta de isonomia e prejuízos ao setor.
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4: Muito bem, turma, estamos de volta com o segundo bloco aqui do Giro Astral desta sexta-feira. E agora tem previsões para Câncer, Leão e Virgem. Alô, Câncer, você estará combativo e cheio de energia e chamará bastante atenção hoje. Assim, vai encarar de frente todas as tarefas que esperam por você. Não permita que a opinião dos outros domine suas decisões. Faça sua própria avaliação, pois isso ajudará a recuperar suas energias. Número da sorte 31. Alô, Leão, chegou a sua vez, cara. Você estará sensível, inspirado e aberto a novas influências. Seu talento entrará em ação, acompanhando as tendências do momento. A corrente e o clima do dia estarão a seu favor. Não hesite em mostrar tudo o que é capaz de fazer.

0: Número da sorte é o 15, Leão. Ô, Virgem, chega mais. Virgem, sua presença e a sua confiança podem despertar a inveja de algumas pessoas e causar confusões por aí. Impulsos inesperados e atitudes aceleradas também podem deixar você exausto. Controle um pouco o entusiasmo. Evite principalmente os excessos durante atividades físicas. Número da sorte 27. E no próximo bloco tem Libra, Escorpião e Sagitário por aqui. Segura!
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0: Essas são as últimas de hoje, já produção. Que pena, 2 horas passa rápido demais, né, gente? A gente volta na próxima edição com mais The Music Coffee Time. Se cuida, juízo, e até a próxima edição.
1: Segundo rumores, a cantora Cyndi Lauper vai lançar uma edição comemorativa do álbum True Colors, seu trabalho de maior sucesso, que foi lançado em 1986. Nesse ano, comemoram-se 40 anos de seu lançamento. True Colors reúne 10 músicas, incluindo os hits True Colors e Change of Heart.
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3: Itambé FM e a hora certa.
4: Hora certa!
3: 1:20.
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5: A União Europeia interrompeu as compras de produtos de origem animal do Brasil. A suspensão, que afeta principalmente a carne bovina, preocupa o setor agropecuário brasileiro não pelo volume, mas pela importância estratégica do bloco europeu como vitrine para outros mercados. A União Europeia excluiu o Brasil da lista de países que cumprem suas regras sobre o uso de antimicrobianos na pecuária, exigindo agora a comprovação de que o animal não recebeu essas substâncias durante toda a vida. Pecuaristas e frigoríficos brasileiros buscam agora novos mercados e avaliam a adaptação aos novos protocolos para retomar as exportações.
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21: Muito bem, turma! Estamos de volta com mais um bloco do Giro Astral e as previsões para o seu signo. Alô, você de Libra, Escorpião e Sagitário. Esse bloco é dedicado para as previsões desses signos. E eu começo com Libra. Nada vai impedir o seu avanço hoje, sexta. Seu bom humor facilitará o andamento dos projetos e de todas as áreas. Disposição dependerá principalmente das pessoas e também do ambiente ao seu redor. Por isso, evite discussões tensas, não vai te levar a nada, pelo contrário, só vai atrasar o caminho. Número da sorte é 10. Alô, Escorpião! Sua disponibilidade vai encantar as pessoas e muitas delas vão querer se abrir com você. Apenas tome cuidado para não se envolver demais com elas. Você precisa recuperar as energias com uma boa noite de sono, cara. Reserve também um bom momento de silêncio e tranquilidade na sua intimidade. Número da sorte 29. E para fechar o bloco, vamos com Sagitário. Você entrará mais firme em sua confiança e ela será percebida de maneira positiva. Suas escolhas serão corretas e, acima de tudo, justas. Esteja disposto a fazer algumas concessões. O diálogo será bastante eficiente nesse período. Número da sorte é o 4, viu, Sagitário? Daqui a pouco eu volto com o último bloco, citando e trazendo as previsões para Capricórnio, Aquário e Peixe. Segura!
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0: Atenção, você que é fã de Robbie Williams. O cantor britânico vai se apresentar no Brasil no dia 13 de outubro, em São Paulo. Será um único show até o momento. Os ingressos ainda estão disponíveis. O show faz parte da turnê de lançamento do álbum Britpop.
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2: Itambé FM e a hora certa. 1:32.
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4: A Europa vive um aumento do temor de escalada russa, após a Alemanha registrar o segundo ato de sabotagem em uma semana de eleições decisivas. Paralelamente, a guerra na Ucrânia tem visto o uso de drones guiados por inteligência artificial que escolhem seus alvos de forma autônoma, elevando as preocupações sobre a natureza do conflito. A Espanha, por sua vez, acusou a Rússia e Israel de desinformação, em meio a uma nova onda migratória em Ceuta. Esses incidentes sublinham a crescente tensão geopolítica no continente e a complexidade dos desafios de segurança enfrentados pela região.
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5: Oba! Já estamos de volta, reta final, último bloco do Giro Astral desta sexta-feira. Neste bloco tem previsões para Capricórnio, Aquário e Peixes. Eu começo com você, Caprica! Sua maneira de pensar aumentará ainda mais o seu poder de atração. Isso também pode trazer sorte na área financeira. Uma mudança de ambiente ou alguns momentos de lazer vão fazer muito bem. Essa pausa será indispensável para você pegar em bala. Número da sorte 22, tá bom, Caprica? Alô, Aquário, chega mais, chegou a sua vez. Você vai aprender a esperar o momento certo, sem se intimidar com pessoas frias. Esta será uma ótima oportunidade para colocar a filosofia da vida em prática. No fim do dia, o cansaço pode ser grande. Então faça uma pausa de verdade, respire fundo e permita que sua mente também descanse. Número da sorte é o 12, Aquário. Último signo, última previsão, alô Peixes! Não se obrigue a usar uma máscara que ninguém considera verdadeira, cara. Seja autêntico e evite falsas aparências. O cansaço da rotina estará pesado hoje. E uma atividade física pode ajudar. Se possível, escolha algo que possa praticar em silêncio. Número da sorte é o 8. E o nosso giro astral desta sexta vai ficando por aqui. Eu sou o Silva Júnior, o seu amigão. E amanhã, sábado, volto com a última edição da Semana do Giro. Grande abraço, quem todos com Deus. Ótimo início de fim de até amanhã.
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0: O serviço de streaming HBO Max anunciou que o seriado Harry Potter e a Pedra Filosofal vai estrear no dia 25 de dezembro. A Warner vai produzir uma temporada por livro ao longo de 10 anos. E o trailer oficial já está disponível na internet.
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4: 1:55.
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6: A Procuradoria-Geral da República fechou um acordo de colaboração premiada com Antônio Carlos Freixo Júnior, conhecido como Mineiro, empresário ligado ao financiamento do filme Dark Horse, cinebiografia do ex-presidente Jair Bolsonaro. A informação divulgada indica que Freixo atuou como intermediário em repasses do ex-banqueiro Daniel Vorcaro. O acordo foi remetido ao ministro André Mendonça, relator do caso no Supremo Tribunal Federal. As investigações suspeitam que parte do dinheiro destinado à produção do filme possa ter sido usada para outras finalidades e a delação pode ser crucial para reconstruir o caminho do dinheiro e esclarecer os pagamentos.

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1: Presta atenção. Essa é pra você que não vê os momentos mais simples passando na sua vida, viu? Romarinho.

0: Não deixe pra amanhã o que você pode falar hoje.
1: A Focus Features em breve dará início a uma campanha para que a atriz Indy Navarrete concorra na categoria de melhor atriz no Oscar por sua atuação em Obsessão. O longa de Curry Barker, que custou cerca de $750 mil para ser produzido, faturou mais de $505 milhões nos cinemas. E a Focus também pretende promover Obsessão em outras três categorias do Oscar: melhor montagem, melhor roteiro original e melhor diretor.
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O Ministério da Saúde apresentou a Central de Comando das UTIs Inteligentes do Sistema Único de Saúde. A nova unidade tem a capacidade de monitorar em tempo real os sinais vitais de pacientes internados em 6 hospitais do Brasil que já contam com a tecnologia. Sediada no Hospital das Clínicas da Faculdade de Medicina da USP, em São Paulo, a central funcionará 24 horas por dia, contribuindo para um cuidado mais rápido e preciso e para a geração de evidências científicas que subsidiem a ampliação de protocolos clínicos. Essa iniciativa representa um avanço significativo na modernização da saúde pública brasileira.

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fofoca que está abalando o mundo do futebol e das celebridades é chocante. O craque Kylian Mbappé, estrela do Real Madrid e da seleção francesa, teria sido alvo de um plano de sequestro. Um jovem de 18 anos foi preso na França, suspeito de integrar um grupo de assaltantes que estaria por trás dessa trama assustadora. As informações divulgadas pelo jornal Le Parisien indicam que a polícia agiu rápido para desarticular o esquema. Imaginem o susto! A segurança dos nossos ídolos é algo que sempre nos preocupa, e essa notícia mostra que o mundo dos famosos nem sempre é só glamour. Fiquem ligados para mais detalhes dessa história que promete muitos desdobramentos.

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1: Itambé FM e a hora certa.
2: 2 horas e 31 minutos.

Segundo o estudo do Bradesco BBI, os veículos elétricos e híbridos devem representar 31% da frota brasileira em 2035, um avanço significativo em relação aos atuais 3%. A projeção considera que os eletrificados já correspondem a 16% das vendas de veículos novos, e essa participação deve crescer nos próximos anos. Com a expansão, o consumo de gasolina e etanol deve cair cerca de 20%, passando de 62,8 milhões de litros em 2026 para aproximadamente 50,7 milhões de litros em 2035. A mudança deve reduzir a necessidade de importação de gasolina e contribuir para a segurança energética do país, mas também traz desafios para o setor de combustíveis e para a arrecadação de impostos. O estudo estima ainda que a frota eletrificada chegue a 11,8 milhões de veículos em 2035, exigindo aproximadamente 13,5 terawatts de eletricidade para recarga. Com menor consumo de combustíveis líquidos, o setor de etanol poderá precisar buscar novos mercados, como transporte marítimo, máquinas agrícolas e produção de combustível sustentável para aviação.

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só quem aterrissou em Brasília e causou frisson. O ator hollywoodiano Leonardo DiCaprio, conhecido por seu ativismo ambiental e, claro, por seus papéis icônicos no cinema, teve um encontro com o presidente Luiz Inácio Lula da Silva. A visita que aconteceu hoje gerou burburinho nas redes sociais e na imprensa, com muitos especulando os motivos por trás dessa reunião de peso. Embora os detalhes da conversa ainda estejam sendo apurados, é provável que temas como meio ambiente e sustentabilidade tenham pautado o encontro. DiCaprio, sempre engajado, aproveitou a oportunidade para elogiar as ações brasileiras na área. Um verdadeiro encontro de gigantes, mostrando que o tapete vermelho pode se estender até mesmo pelos corredores do poder.

Gilmar Mendes defendeu que delegados da Polícia Federal deixem de atuar nos gabinetes do Supremo Tribunal Federal. A proposta foi apresentada ao presidente do STF, Edson Fachin, e deve ser reforçada em uma nova conversa entre os dois. Atualmente, 6 delegados da PF trabalham no Supremo como assessores técnicos, sem exercer diretamente funções de investigação. Para Gilmar, a presença desses policiais pode gerar risco de interferência e aumentar as tensões entre a corte e a direção da Polícia Federal. A sugestão ocorre em meio à crise envolvendo os ministros Alexandre de Moraes e André Mendonça e o diretor-geral da PF, Andrei Rodrigues. O conflito se intensificou após a divulgação de informações relacionadas ao caso Banco Master e aos diálogos envolvendo Moraes e o ex-banqueiro Daniel Vorcaro. Gilmar avalia que retirar os delegados dos gabinetes poderia ajudar a reduzir possíveis conflitos e preservar a independência das instituições. A Associação Nacional dos Delegados de Polícia Federal, porém, criticou a ideia e defendeu a importância do apoio técnico prestado pelos policiais ao STF.

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Ribeiro está em festa. Ele completou 29 anos e, para a alegria dos fãs, recebeu declarações de amor super fofas da namorada Margarida Antunes e da cunhada Jéssica Antunes. A celebração, que começou dia 2 de setembro, ganhou destaque com as mensagens carinhosas que inundaram as redes sociais do artista. Margarida não poupou elogios ao seu amor da vida, ressaltando a sorte de tê-lo ao seu lado. Já Jéssica, com seu bom humor habitual, misturou brincadeiras e admiração pela música do cunhado. É muito amor envolvido. Desejamos muitas felicidades ao Nuno e que essa fase seja repleta de carinho.

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1: Itambé FM e a hora certa.
2: Hora certa.
3: 6 horas e 17 minutos.

Uma fotografia dos ministros do Supremo Tribunal Federal repercutiu após mostrar Alexandre de Moraes rindo ao lado de Gilmar Mendes e Cristiano Zanin na saída da sessão da corte realizada na quarta-feira. A imagem foi registrada pelo fotógrafo Breno Carvalho, de O Globo, um dia depois da divulgação de mensagens de Daniel Vorcaro, que sugerem contato entre o ex-banqueiro e Moraes. O material da Polícia Federal aumentou a pressão sobre o ministro, principalmente após mensagens em que Vorcaro teria pedido orientação sobre deixar o país e demonstrado gratidão a Moraes. Apesar da repercussão, nenhum dos 10 ministros presentes comentou publicamente o caso durante a sessão. A situação ocorre em meio a uma tensão dentro do STF, especialmente entre Moraes e André Mendonça, relator das investigações sobre o caso Master. Mendonça retirou o sigilo do relatório da PF e defendeu que os novos elementos sejam analisados pelo plenário da corte. Já o presidente do STF, Edson Fachin, classificou o episódio como de especial gravidade e passou a consultar os ministros sobre os próximos passos.

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3: É, rapaz, chegando por aqui, mais uma edição do nosso Pronto, Falei, meu povo. Nesse finalzaço de semana, né? Tudo bem por aí? Eu sou o Kleber Salles e a tia Milena, hein? Pois é, a tia Milena, que é vice-campeã do BBB 26, viveu um momento especial de fã ao entrevistar Christian Chaves, do RBD, para o seu canal no YouTube. Durante o encontro, a influenciadora, que é fã declarada de Rebelde, ganhou um selinho do cantor. Milena contou que não está acostumada a beijar e ficou visivelmente nervosa com a situação. Christian entrou na brincadeira e a incentivou a fechar os olhos e confiar nele antes do beijo. O momento foi registrado durante a entrevista e chamou a atenção dos fãs da ex-BBB e do integrante do RBD. É, misturando BBB com RBD, o que vira, hein? RBBDBDB? BBB, RDB? É, enfim, eu tô viajando aqui na maionese, sabe que... A gente que trabalha em rádio é tudo meio maluco, né? Então, eu sou Kleber Salles e volto daqui a pouco aqui com mais uma no nosso Pronto Falei.
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0: 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E a hora certa.
6: Hora certa! 6:35.
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7: Sim, é da Rádio.
6: Eu quero pedir uma música.
7: E que música você quer pedir?
6: Eu quero pedir a música do Mineiro.
7: Música do Mineiro?
6: É.
7: E que música é essa?
6: É aquela. Dá um pulinho e diz uai.
7: Dá um pulinho e diz uai?
6: É.
7: Mas essa música não existe?
6: Existe sim. Essa daqui, ó.
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3: E o José de Abreu reagiu nas redes sociais a uma internauta que questionou a origem do dinheiro usado pelo ator e insinuou que ele teria se beneficiado de recursos públicos. Olha a polêmica, rapaz. A resposta veio pelo X, antigo Twitter. José de Abreu contestou a acusação e afirmou que pretende levar o caso à justiça. O ator citou sua trajetória profissional com 45 anos de carreira, 43 novelas e 13 séries e questionou se o dinheiro recebido da Globo seria público. A resposta recebeu apoio de parte dos seguidores que incentivaram o artista a tomar medidas judiciais contra a internauta. É, rapaz, as tretas das internet, meu filho, é coisa de louco, viu? Eu sou Kleber Salles e volto daqui a pouco aqui no nosso Pronto Falei.
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0: E também FM e a hora certa.
5: Hora certa.
6: 3:53.
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3: E o Rodrigo Carelli, diretor de A Fazenda, revelou que gostaria de ver Débora Seco, ela mesma, participando do reality rural da Record. Em entrevista a um podcast, ele afirmou que seria muito legal ter a atriz no confinamento. Carelli também contou que Luana Piovani já recebeu um convite para participar do programa, mas recusou. A nova temporada de A Fazenda terá 22 participantes, segundo o diretor, e todos os contratos já estariam assinados. Carelli prometeu um elenco com muitas surpresas para a 18ª edição do reality, que tem estreia prevista para esse mês aqui de setembro, né, rapaz? Eu sou Kleber Salles e esse foi o nosso Pronto Falei. Um maravilhoso fim de semana para você e até lá, hein?
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4: Itambé FM e a hora certa.
5: Hora certa.
6: 4:13.
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1: Alô, é da Rádio?
2: Sim, é da Rádio.
1: Eu quero pedir uma música.
2: Igual música, Abdi?
1: Eu quero pedir a música do cara que dorme cedo.
2: Música do cara que dorme cedo?
1: É.
2: Mas eu não sei que música é essa.
1: É aquela. Vai me dizer que vai dormir.
2: Vai me dizer que vai dormir?
1: É.
2: Mas essa da música não existe.
1: Existe sim, essa aqui, ó.

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0: preparem os ouvidos, porque a parceria que promete abalar as estruturas chegou! Pablo e Simone Mendes lançaram o aguardado single Suor Pingado em todas as plataformas digitais. A canção, que já vinha gerando expectativa entre os fãs, promete ser um dos grandes sucessos do momento, unindo o talento desses dois fenômenos da música brasileira. Além do lançamento nas plataformas, o videoclipe de Suor Pingado, gravado em São Paulo, também foi disponibilizado e já está dando o que falar. A química entre Pablo e Simone é inegável e a aposta é que essa colaboração seja um verdadeiro encontro de gigantes, como já está sendo chamada. Compra conferir!
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4: Opa, muito boa tarde pra você. Eu declaro aberto o finalzão de semana. Prazeraço, Johnny Silva. Sextou, sextou. Vou falar igual o eterno Madeirite aí, né? Quem fez, fez. Quem não fez, não faz mais. Já tá do meio-dia pra tarde. Igual o meu avô falava, né? Vamos juntos! Hoje, 4 de setembro de 2026, tá começando mais uma tarde mais que demais. A partir de agora, muita música boa, muita descontração, muita alegria. E vamos começar muito bem a nossa sexta. Israel e Rodolfo, arrumam um bão.

música que você gosta de ouvir, você ouve aqui na nossa tarde, aqui na nossa rádio. Seja muito bem-vindo, uma ótima tarde pra você. Você curtindo aí o The Chainsmokers, passou por aqui também o Felipe Rodrigo, gosta de rua, e continuamos nessa vibe aqui. Finalzão de semana, afinal de contas, tudo combinando com o nosso final de semana. Muita música boa, a música é o que não falta por aqui. Tá chegando elas, Mari Fernandes com Lauana Prado.

0: Mari Fernanda.
1: Não, Ana Prado.
2: Que delícia estar com você.
1: Que pancada de mulher, né, RJ?
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0: finalizando por aqui o nosso primeiro bloco com o Léo Foguete. Quem de nós dois? Vou para um breve intervalo, mas já já tem muito mais pra você, tá bom? Não saia daí!
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0: Alto Tietê já está em festa. O Itaquá Rodeio Fest 2026, que faz parte das comemorações dos 466 anos de Itaquaquecetuba, começa com tudo nesta sexta-feira, dia 4, mas a programação de shows já está dando o que falar. Entre os destaques, teremos a presença do embaixador Gustavo Lima e da querida Simone Mendes, que prometem levantar a poeira e fazer a galera cantar junto. Além deles, o evento contará com nomes como Matuê, Panda e Gustavo Mioto, garantindo que a diversão seja completa para todos os gostos. O festival acontece nos fins de semana de 4 e 5 e de 11 e 12 de setembro. Então prepare a bota e o chapéu, porque a festa é garantida.
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4: 4 horas e 59 minutos.
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4: Oi, da Rádio.
5: Sim, da Rádio.
4: Eu quero mandar uma música.
5: E pra quem você quer mandar música?
4: Quer mandar pra minha prima Yasmin, que chegou de viagem.
5: Pra sua prima Yasmin?
4: É.
5: E que música quer mandar pra ela?
4: Quer mandar aquela. Chegou Yasmin.
5: Chegou Yasmin?
4: É.
5: Mas a música não existe.
4: Existe sim, essa aqui, ó.
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8: E agora chegando Stephanie Gabriele, resolve seus B.O.s.

ótima tarde pra você de sexta-feira, finalzão de semana chegou. E aí, tá planejando o que aí? Conta pra gente, tá bom? Pelas nossas redes sociais. Você curtindo Kleber e Cauã até ficar velhinho. Antes passou por aqui os caras da Sola da Bota, o Rio Negro e Solimões, Romântica. E por aqui continua, o som não para!

0: ligado na melhor rádio do Brasil, curtindo aqui a belíssima Ana Castela. Olha onde eu tô, hein? Você curtindo aqui suas melhores. Vou para um breve intervalo comercial, mas no próximo bloco não arreda o pé daí, tá bom? Porque no próximo bloco tem muita coisa boa pra você. Já tô de volta.
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0: a dupla Henrique e Juliano está no centro de uma polêmica judicial. Quatro empresários do Espírito Santo entraram com uma ação na Justiça do Tocantins, cobrando 5 milhões de reais dos cantores por uma suposta quebra de contrato. O processo, que tramita na Terceira Vara Cível de Palmas, envolve um acordo de exclusividade para a venda de ingressos dos shows da dupla sertaneja. A justiça negou o pedido de liminar dos autores e o processo segue em andamento. A assessoria jurídica de Henrique e Juliano afirma a inexistência de qualquer decisão judicial que reconheça a dívida, contestando integralmente as alegações e reforçando que o assunto será tratado exclusivamente no âmbito judicial.
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6: 5 horas e 27 minutos.
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18: Alô, com quem eu falo?
19: É com o Vicentinho.
18: Vicentinho? E o que você gostaria, Vicentinho?
19: Eu queria pedir uma música.
18: E que música é essa?
19: Queria pedir a música do Neném.
18: Música do Neném? Essa música eu não conheço.
19: Mas tem sim, você tá desatualizado. 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
22: Está em qualquer ponto aqui da nossa cidade, dando esse moralzão. Já estamos de volta por aqui com a nossa Tarde Mais Que Demais. E por aqui a música não para, tudo combinando com a sexta-feira, chegando o coração partido com o Menos é Mais.

0: ele que é dono de grandes sucessos. Estou falando aí do Gustavo Mioto, Eu Fujo. Passou por aqui também a Alexa com participação dele também. Do Gustavo Mioto por aqui continua. É a nossa sexta recheadíssimo de muita música pra você. Tá chegando por aqui o Guilherme Benuto, Grupo Menos é Mais e Matheus Fernandes.
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0: Obrigado, gente.
1: Obrigado, meu irmão.
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0: que continua a nossa sexta-feira com muita música boa pra você, animação total e muita descontração. Você curtindo aqui a Ana Castela com a Loki, Deixa Nós Viver. Vou para um breve intervalo, mas já já tem muito mais pra você, não saia daí.
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3: 5 horas e 54 minutos.
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1: E agora é hora de curtir aquele bolerinho gostoso, sabe de quem? Sabe de quem? É o Gustavo Mioto, Depois do Amor. Lindíssima essa música, curte aí. É a nossa tarde mais que demais, sempre juntinho com você, por aqui na melhor

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tá curtindo aí a nossa programação, a nossa rádio, a nossa Tarde Mais Que Demais no seu trabalho. Muito obrigado, tá? Pelo carinho, pela audiência. Pra você que tá no trânsito, tá com um foninho de ouvido dentro do ônibus, do metrô, tá no centrão da nossa cidade, quero agradecer. Você está curtindo aí o Embaixador Proibido Terminar. Passou por aqui também o Jeito Moleque, Só Pro Meu Prazer. É isso mesmo, a música antiguíssima aí, mas na roupagem nova do Jeito Moleque, com aquele pagodão gostoso. Por aqui continua, mais música chegando, é a nossa Tarde Mais Que Demais.

0: Salve de palmas, Murilo Huck.
1: Obrigado, Goiânia.
0: Que pancada, bebê.
1: Que pancada, bebê.
0: Você tá doido?
1: Essa música é boa demais.
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0: Escondendo Ouro é o Zé Neto e Cristiano aqui na nossa tarde mais que demais. Gente, chegamos ao fim da nossa tarde, tá? Mas não fica triste não, porque voltaremos aí na edição especial de finalzão de semana e eu conto com a sua audiência sempre, sempre. Um ótimo final de semana pra você, tudo de bom. Que tudo de bom aconteça aí na sua vida, ó, juízo, tá bom? Ah, não saia da sintonia porque tá chegando aqui uma atração pra você, tá certo? Ótimo final de semana e até lá. Tchau, tchau!
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3: Hora certa.
4: 6:22.
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8: Olá, tudo beleza por aí, minha gente? Sexta-feira, hein? Sextou e nós estamos por cá, hein? Estamos por cá de novo com mais uma edição do Onda Sertaneja. Eu sou Kleber Salles e hoje é dia 4 de setembro de 2026, hein? É um ótimo dia 4 de setembro aí pra todo mundo, final de semana, né? Com muita coisa boa, claro, sempre pra você, né? Você que gosta de música sertaneja raiz, gosta dos modão de viola. Ah, meu amigo, aqui a gente toca tudo que você curte no nosso Onda Sertaneja, né? Seja você que gosta das mais românticas, você que gosta daquelas músicas que tem história, né? Que conta as histórias da roça, conta os causos aí em forma de música, a gente toca, né? O melhor do sucesso regional também tá no Onda Sertaneja, viu? Vamos começar muito bem o programa de hoje com Chico Lobo e Jackson Antunes.
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As gargantas de ouro do Brasil, milionário José Rico, eu levo a vida sonhando aqui no nosso Onda Sertaneja. Teve o JC e Tonho também que passou por aqui, né, com a última troca de roupa. Eita, nós e Otávio Augusto e Gabriel, esses meninos cantam muito, né, rapaz? Eu, a viola e Deus, né? Aliás, eu, a viola e ela, né? Que eles cantam. Eu, a viola e Deus é outra moda, né? É outra moda, né, o brasileiro? Ah, então tá bom. Vamos lá, tem mais moda chegando por aqui.

0: Fagundes e Altair Disco Voador aqui no nosso Onda Sertaneja, finalizando mais um bloco para você, mais uma sequência na nossa sexta-feira. Daqui a pouco tem mais, hein? Daqui a pouquinho a gente carca mais modona bonita para você que curte aqui o Manhã. O Manhã não, né, rapaz? O Onda Sertaneja. Tô esquecendo, tô confundindo os nomes dos programas aqui, viu? Eu vou falar um negócio, rapaz. Ai, ai, ai, ai, ai. Vamos pro intervalo. Já, já a gente tá de volta aqui na melhor do seu rádio.
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3: 6:51.
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4: Chegando aqui o último bloco do Onda Sertaneja desta sexta-feira, né? Para você que acompanha a melhor programação do rádio, a melhor sequência de músicas, tá aqui no nosso programa, viu? Então bora lá com mais moda. Tem Zico e Zeca, Ilusão de uma Vida, e na sequência Charanga e Xará com Canta, Canta, Sabiá, aqui na programação mais gostosa do rádio. Esse é o nosso Onda Sertaneja. Música.

Ferreira e Douradinho, só tem nome de sertão aqui no nosso Onda Sertaneja. Eita, nós, hein? Teve Dario e Delmon, né? Com Canarinho Encantado. O Canário Encantado, melhor dizendo. E agora, vamos lá com Gilberto e Gilmar cantando Mãe Sertaneja no nosso Onda Sertaneja desta sexta, né? Ótima sexta-feira para você que tá ligado, curtindo as melhores músicas, o melhor da música raiz.

0: Quebradas da Noite, Belmiro e Belmã. Eita, nós, música que fez sucesso também na voz do Christian Ralph, né? Fechando muito bem o Onda Sertaneja dessa sexta. Gente, amiga, grande abraço para todo mundo, fiquem com Deus e fique ligado aqui na programação, porque no fim de semana tem muito mais também, muito mais moda boa no nosso Onda Sertaneja. A gente está sempre por aqui. Eu sou Kleber Salles, desejo tudo de bom para você, hein? Excelente sexta e até a próxima. Tchau, tchau.
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4: Fala, gente! Nós estamos chegando aqui na nossa rádio preferida, maravilha de programação, né, Chuchu? Tudo bem com você? Como é que tá? Tudo certo? Tudo beleza? Ô, coisa boa! Hoje, sexta-feira, sua linda, né? Hoje, dia 4 de setembro de 2026, vamos lá, porque tem notícias do mundo dos famosos, né, danadinho, danadinha? A primeira de hoje é sobre o padre Fábio de Melo. Gente, o padre voltou a falar sobre uma situação que deu o que falar nas redes sociais, né? Bom, tudo começou quando uma foto dele treinando na academia viralizou e alguns internautas começaram a cobrar o religioso, perguntando até quando ele seria visto na igreja. Quase um ano depois, durante participação no programa Saia Justa do GNT, o padre Fábio de Melo explicou que a foto foi feita por um frequentador da academia e publicada nas redes sociais. Ele contou que costuma tirar fotos com as pessoas por onde passa e lamentou os comentários de quem dizia: "Eu só vejo esse padre na academia". Bom, o sacerdote aproveitou para fazer uma reflexão. Segundo ele, uma pessoa pública não pode ser resumida a um único momento registrado pelas câmeras, né? Padre Fábio reforçou ainda que a sua vida religiosa continua normalmente, explicou que procura, né, preservar os momentos no altar e junto à comunidade, justamente porque nesses ambientes precisa viver a simplicidade do sacerdócio, longe da exposição e da busca por engajamento. Ou seja, né, se você viu o padre na academia, calma. Isso não significa que ele abandonou a batina e virou personal trainer, não, tá? Ele continua padre do mesmo jeito. E o nosso Fofocando volta daqui a pouquinho, já já, para falar para vocês de um babado, hein? Uma obra no imóvel da Simone Mendes virou caso de justiça. Uma baita dor de cabeça. Eu vou contar para vocês daqui a pouco. Então continue aí na nossa rádio e eu volto a qualquer momento.
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7: 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E a hora certa.
8: Hora certa.
9: 7:18.
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1: Fala, meus amores, minhas amoras, tudo bem, Chuchu? Vamos lá? De volta aqui na nossa rádio com o Fofocando! Delícia, né? De sexta-feira, final de semana, dia 4 de setembro. E olha, uma obra no imóvel da Simone Mendes, em um condomínio de luxo lá em Alphaville, em São Paulo, acabou virando uma baita dor de cabeça na justiça, gente. O caso começou lá em novembro de 2024, quando um muro de arrimo cedeu e toneladas de terra, lama, água e escombros invadiram a propriedade vizinha, pertencente a uma empresa administrada pelo músico Léo Stewart, da banda Tijuana. Gente, segundo o processo, pomar, canil, piscina, sistema de abastecimento de água e até um lago de carpas foram atingidos. Um peixe morreu e acredite, hein? Até um piano de cauda, avaliado em cerca de R$400 mil, foi atingido pela lama. A defesa da Simone afirma que o desabamento aconteceu durante o período de chuvas intensas e que a obra era de responsabilidade da empresa contratada. Mas os laudos periciais anexados ao processo apontaram falhas na estrutura, incluindo problemas de drenagem e de resistência à pressão da água. O Tribunal de Justiça de São Paulo manteve determinações para paralisação da obra e reparação dos danos, enquanto a defesa da cantora apresentou recurso ao Superior Tribunal de Justiça. Olha, o valor atribuído à causa chega a aproximadamente R$1.300.000. É muito dinheiro, né? E olha, a briga ainda tá longe de terminar, viu? E a gente vai acompanhar, com certeza. Que babado, hein, Chuchu? E o nosso Fofocando, gente, ó, vai contar daqui a pouco pra vocês de outra treta. Desta vez envolvendo a Luana Piovani e o Pedro Scooby. Mais um capítulo entre a novela dos dois, hein? Eles voltaram a trocar farpas nas redes sociais por causa da criação dos filhos. Eita, meu Deus. Eu vou contar. Então continue, a gente volta daqui a pouco aqui na nossa rádio.
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2: Itambé FM e a hora certa. 8:32.
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1: Fala, meus amores, minhas amoras. Tudo bem, chuchuzinho? Como é que você tá? Tudo certo? Tudo beleza? Graças a Deus. Vamos lá, porque hoje é sexta-feira, hein? Final de semana. Bora, final de semana chegou. A última de hoje é um desdobramento da novela entre a Luana Piovani e o Pedro Scooby, que ganhou mais um capítulo. Os dois, gente, voltaram a trocar farpas nas redes sociais por causa da criação dos filhos. Tudo começou depois que a Luana reclamou que os filhos voltaram para casa com piolhos e machucados nas pernas. O Pedro Scooby decidiu responder e o clima esquentou na internet nesta última quarta-feira, viu? Ontem, quinta, a Luana repostou análises de criadores de conteúdo para explicar o motivo das críticas. Uma advogada afirmou que o caso seria um exemplo de sobrecarga materna, dizendo que a discussão não seria apenas sobre piolhos, mas sobre quem percebe os problemas, quem resolve e quem acaba sendo responsabilizada. Outra profissional de direito também defendeu que mulheres falem publicamente sobre essas situações, né? Já do outro lado, o Scooby fez um desabafo sem citar a Luana diretamente. O surfista reclamou de indiretas, justamente em momentos delicados da vida dele, e lembrou que os dois tinham convivido de forma amigável recentemente, inclusive no aniversário dos filhos. Bom, o Scooby também destacou que participa ativamente da rotina das crianças, levando os filhos ao pediatra, fazendo compras, viajando, acompanhando atividades e também cuidando da alimentação. Bom, pelo visto, quando o assunto é a criação dos filhos, a paz entre a Luana e o Scooby dura pouco, né, gente? Hã? Ai, meu Deus do céu. E o nosso Fofocando vai ficando por aqui. E ó, eu volto, tá bom? Amanhã. Não, que amanhã é final de semana, sábado, mas na segunda-feira eu tô aqui, se Deus quiser. Bom resto de final de semana pra você, se cuida e até lá. Tchau, fui!
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2: Itambé FM e a hora certa!
3: Hora certa!
2: 8:52.
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